0: Ana Karen, claro. Obrigada pela correção.
1: Esta semana, o governo do Brasil lançou um novo Desenrola Brasil e uma das frentes dele é a nova etapa do Desenrola Rural para renegociação de dívidas de pequenos produtores.
0: Nesse caso, o prazo de adesão é até o fim do ano, com oferta de descontos, prazos estendidos para pagamento e outras medidas de apoio financeiro.
1: E hoje, com a gente aqui no Estúdio da Voz do Brasil, a ministra do Desenvolvimento Agrário e Agricultura Familiar, Fernanda Machiavelli, vai explicar todas as novidades do programa de renegociação de dívidas. Boa noite, ministra.
2: Boa noite, Nazi. Uma satisfação estar aqui na Voz do Brasil.
1: Ministra, essa nova fase do Desenrola Rural amplia as possibilidades de renegociação das dívidas. O que essa etapa traz de novo para os agricultores familiares?
2: Nazi, após o lançamento do Desenrola Rural no ano passado, em 2025, e o grande sucesso que nós alcançamos, o entendimento foi que era necessário ainda manter o programa ativo. No ano passado, nós conseguimos, por meio do Desenrola Rural, regularizar a situação de mais de 500 mil agricultores familiares. Foram 23 bilhões renegociados, mais de 900 mil operações renegociadas que permitiram que 500 mil agricultores familiares voltassem a acessar o crédito, pudessem dormir tranquilos, tivessem a sua situação, seu nome limpo e sua situação financeira organizada. Agora, o Desenrola Rural ele é reativado em condições ainda melhores. Em primeiro lugar, os agricultores familiares vão ter o prazo de até 20 de dezembro para fazer as suas renegociações. Além de conseguirem fazer essas renegociações com descontos que vão até 96% no caso dos assentados da reforma agrária, nós passamos a incluir situações que não estavam contempladas no Desenrola Rural na versão inicial. Quais foram essas situações? Assentados da reforma agrária que já contraíram dívida num programa antigo, chamado Procera, não tinham como fazer a renegociação dessas dívidas. Da mesma forma, os agricultores que contraíram Pronaf A, que é um Pronaf específico para assentados da reforma agrária, e esses créditos não tinham sido, vamos dizer assim, colocados na dívida ativa da União, eles também não conseguiam fazer sua renegociação. Agora nós resolvemos a situação desses grupos específicos e mantivemos as condições que já eram muito facilitadas de renegociação, dando mais prazo para os agricultores familiares poderem reorganizar as suas dívidas, fazerem seus pagamentos e ficarem com seus nomes limpos e suas noites tranquilas.
0: Ministra, a gente recebeu perguntas de alguns agricultores e a gente trouxe aqui para a senhora. O primeiro que eu vou chamar é o Adam Oliveira. Ele mandou essa pergunta aqui, ó.
3: Eu sou Adam de Oliveira Mendes Gomes, sou produtor da agricultura familiar da cidade de Formosa, Goiás. Ministra, como saber que minha dívida está contemplada?
2: Adam, primeira coisa, você vai ver onde você contraiu essa dívida. Se você fez uma operação de Pronaf nos bancos, você pode ir lá e fazer já a sua renegociação. Você quer tirar dúvidas? Se faz muito tempo, você já pode entrar no portal Regularize. É um portal da Procuradoria-Geral da Fazenda Nacional e todas as dívidas que já foram lançadas como dívida ativa da União ficam ali registradas. Então, esse é o caminho. São dois caminhos, portanto. Ou você vai no banco no qual você contraiu aquele financiamento, ou você pode checar no site da Procuradoria-Geral da Fazenda Nacional se a sua dívida já está inscrita na dívida ativa da União. Em ambos os casos, você pode fazer a renegociação.
1: Ministra, vamos só esclarecer, então, quais são os grupos contemplados e quais as características das dívidas que podem ser renegociadas?
2: Vamos. Então, o Desenrola Rural, ele beneficia todos os agricultores familiares nas suas várias modalidades. Se são assentados à reforma agrária, que contraíram o crédito que é fornecido pelo INCRA, que é o crédito instalação, nós vamos ter descontos de até 96%, se for o caso da habitação. São várias. Ali eu posso, se for uma modalidade habitacional, o desconto é 96%, se for o apoio inicial, o desconto é de 90%, se for o fomento, o desconto vai ser de até 80%. Nesse caso, vai procurar as salas da cidadania do INCRA para fazer a negociação direto com o INCRA. Esse é o caso dos assentados da reforma agrária que contraíram o crédito instalação. Se foi uma dívida contraída pelos agricultores familiares em negociação direto com os bancos que operam fundos constitucionais, para facilitar, se pegou a dívida no Agroamigo, lá do Banco do Nordeste, se fez uma dívida de microcrédito com o BASA, você, ou com o Banco do Brasil, vai direto nas agências bancárias e vai fazer uma renegociação também com condições muito facilitadas. A gente está falando de 40% a 80% de desconto nessas dívidas que foram feitas com crédito, com fonte de fundos constitucionais.
0: Importante aqui, né, ministra? Só para a gente ressaltar que os agricultores, na hora de procurarem as agências bancárias,

0: do Pronaf B, que a gente chama, que é o microcrédito rural, que são dívidas financiadas por fundos constitucionais, vai ter o desconto de 40% se for acima de 50 mil e 80% se for uma dívida de até 10 mil. E a parte boa, que acho que é importante dizer, é que a grande parte dos agricultores familiares que hoje estão inadimplentes tem débitos muito pequenos. 69% das dívidas são de até 10 mil reais. Até 50 mil reais são 90% dos agricultores familiares, até 50 mil reais, 90% dos agricultores familiares que estão com algum tipo de inadimplência. Então, são condições que vão, de fato, possibilitar que esse agricultor familiar se reorganize e possa voltar a acessar o crédito rural.
1: Ministra, a gente vai seguir com as perguntas dos ouvintes, porque eu tenho aqui o Thiago Silva, ele quer saber sobre a adesão. Vamos ouvir.
2: Ministra, boa noite. Meu nome é Thiago Silva, tenho 29 anos e sou criador de abelha, sou apicultor. Moro em Tamandaré, Pernambuco, e queria saber como eu faço para acessar o programa.
0: Você quer saber como você faz para acessar o programa? Então, vamos lá. A gente tem que olhar qual foi o tipo de crédito que você acessou. Sem dúvida, vai ter sido Pronaf em alguma das modalidades. Ou então, você não mencionou que é assentado, eu estou entendendo que não foi o crédito instalação. Nesse caso, se foi o Pronaf, pode ir numa agência bancária, naquele banco com o qual você contraiu o financiamento, para fazer essa renegociação. Se já tiver passado muito tempo e foi um crédito financiado pela União, essa dívida já vai estar inscrita na dívida ativa da União. E aí, a renegociação vai ser feita por meio do portal do regularize.pgfn.gov.br. Ah, mas eu tenho dificuldade, ministra, eu não sei mexer naquele sistema, porque ele tem uma série de etapas. Os sindicatos rurais foram todos qualificados para darem esse amparo para os agricultores familiares que tiverem algum tipo de dificuldade de acessar diretamente o portal da Procuradoria-Geral da Fazenda Nacional. Então, você pode procurar também o seu sindicato para ter esse apoio no acesso a esse portal. Então, são esses os caminhos. Vamos de novo? Se você é assentado da reforma agrária, você vai lá no INCRA. Se você contraiu uma dívida com recursos do Tesouro Nacional, ou seja, já faz algum tempo, já faz mais tempo, você pode entrar já no portal do Regularize para achar o seu caso e fazer ali a renegociação. É bastante simples, mas se você tiver dificuldade, os sindicatos rurais estão prontos para te amparar. E, finalmente, se você contraiu um crédito num dos bancos que operam Pronaf, como o Banco do Brasil, por exemplo, a Caixa Econômica Federal ou os bancos dos bancos cooperados, né, Sicoob, Sicredi, Cressol, você pode ir direto na agência e fazer a renegociação com o gerente do banco.
3: Ministra, a senhora citou aí na resposta para o Thiago o crédito instalação, que já liberou 155 milhões de reais para assentados à reforma agrária, investir em moradia e projetos produtivos. Como é que funciona essa linha?
0: Então, o crédito instalação, ele é um crédito especial que é concedido para os assentados da reforma agrária quando eles acessam a terra pela primeira vez. Quando eles recebem a terra, nasce uma terra crua, uma terra nua. Então, o que a gente precisa? Primeira coisa, um apoio de R$8 mil para eles conseguirem se instalar. Depois, o desafio é a casa. Quando o presidente Lula assumiu, agora em 2023, o financiamento para casa era de R$ 23 mil. Hoje, nós ajustamos, Mariana, junto com os valores do Minha Casa Minha Vida, já estamos financiando até R$ 95 mil para a construção de casas nos assentamentos da reforma agrária. E nesse caso das casas, do crédito instalação, o desconto é de 96%. Ou seja, vai pegar esse valor de R$ 95 mil e vai ter esse desconto de 96%, pagando só 4% do valor ao longo do tempo para que essa família tenha uma moradia digna no assentamento da reforma agrária. E, por fim, ainda tem uma modalidade que é o crédito fomento, que é para fomentar o primeiro processo produtivo. Ele é no valor de R$ 16 mil, que também apoia os assentados da reforma agrária a iniciar esse processo. Depois desse momento, então, o apoio inicial, né? Nós já financiamos, só para vocês terem uma noção, nessa modalidade ainda inicial que eu mencionei, já foram operados 2 bilhões de reais desde o início de 2023. Só nesse ano foram 450 milhões. Isso permitiu que nós beneficiássemos mais de 78 mil famílias que tiveram esse apoio para estruturar sua produção. E depois que eles têm esse apoio inicial, aí eles estão aptos a entrar no Pronaf e acessar o crédito bancarizado como agricultor familiar.
1: Muito bem, nós conversamos com a ministra do Desenvolvimento Agrário e Agricultura Familiar, Fernanda Machiavelli. Ministra, muito obrigada pela sua entrevista à Voz do Brasil, esclarecer todos esses detalhes do Desenrola Rural.
0: Muito obrigada, Mariana. Obrigada, Nazi.

0: mais uma vez dizer para os agricultores familiares que o governo do Brasil está ao lado de todos os trabalhadores rurais, todos vocês que acordam cedo, produzem o nosso alimento. Fiquem com a certeza de que nós estamos apoiando para que a sua situação financeira possa ser organizada e que agora, nesse próximo plano safra, vocês estejam aptos a contrair os novos créditos do Pronaf para seguirem produzindo alimento saudável para as famílias brasileiras.
1: Bom, e a gente segue falando sobre a nova etapa do Desenrola. O ministro da Fazenda, Dario Durigan, lembrou que o programa é dividido em 4 frentes: os produtores rurais, estudantes com dívidas no FIES, microempresários e famílias.
2: Ao participar do programa Bom Dia Ministro, produzido aqui pela empresa Brasil de Comunicação, Dario Durigan reforçou que a iniciativa quer melhorar as condições de crédito da população.
1: Segundo o ministro, as principais dívidas que incomodam os brasileiros são o cartão de crédito, o cheque especial e o crédito pessoal.
2: Ele destacou que as famílias têm 90 dias para renegociar os débitos com descontos e juros mais em conta.
3: Todos os bancos estão operando. Vá no seu aplicativo, procure seu banco, pode renegociar já. Tem uma redução da sua dívida original, incluindo principal, juros, tudo que vem a reboque. Então tem uma redução que vai de 30% a 90%, a depender da antiguidade da sua dívida. Então, se sua dívida é mais nova, você tomou a dívida no fim do ano, está 90 dias atrasado agora, você vai ter 40% de desconto. Já é uma dívida antiga que você já está com dificuldade de pagar, e mais, os juros que incidiu sobre essa dívida já é muito maior, pode chegar a 90%. Feita a redução, você contrata uma nova operação para daí ter que pagar a um juros de 1,99% ao mês, até 1,99% ao mês.
1: A formação de condutores no Brasil ficou mais prática e econômica.
2: Foi lançada hoje a nova Jornada do Instrutor, que moderniza o processo para obter a primeira Carteira Nacional de Habilitação.
1: Agora é possível buscar instrutores autorizados e autoescolas perto de casa, diretamente pelo aplicativo CNH do Brasil.
2: Por meio da ferramenta, também é possível realizar o curso teórico, etapa obrigatória do processo de habilitação, mas sem pagar nada.
4: A partir de agora, dentro do aplicativo CNH do Brasil, quem está no processo para tirar carteira de habilitação pode buscar instrutores por localização após o exame teórico. É possível comparar opções e avaliar os profissionais ao final do processo, o que dá mais liberdade de opção aos futuros motoristas, além de estimular a concorrência, como destacou o ministro dos Transportes, Jorge Santoro.
5: Vai ajudar muito a competição entre o instrutor autônomo e as autoescolas da mesma maneira. Eu acho que a gente não está escolhendo. Quem tem que escolher é o aluno, é o usuário, quem quer aprender a dirigir.
4: A nova jornada do instrutor também permite ao candidato entrar em contato direto com profissionais autônomos, inclusive via WhatsApp. Cada instrutor cadastrado terá um perfil próprio dentro do aplicativo, onde poderá divulgar seus serviços e gerenciar suas atividades. Todas as aulas realizadas serão registradas automaticamente no sistema com envio em tempo real aos DETRANs estaduais. Isso aumenta o controle, reduz fraudes e garante mais transparência ao longo do processo. De acordo com o secretário nacional de trânsito, Adroaldo Catão, nunca houve tantos processos para tirar habilitação.
6: Desde o início do Código de Trânsito, esse último quadrimestre é o que temos os números mais elevados de cursos teóricos, cursos práticos, emissão de nova CNH. Então, o que está acontecendo é que a CNH do Brasil está cumprindo aquilo que ela se comprometeu a fazer, que é ampliar o acesso à CNH dos brasileiros.
4: Desde dezembro do ano passado, os brasileiros já economizaram R$1,8 bilhão para obtenção da Carteira Nacional de Habilitação. Isso por conta da gratuidade do exame teórico, por meio do aplicativo CNH do Brasil. Nos últimos 4 meses, 5.400.000 pessoas iniciaram o processo para tirar a primeira habilitação pela plataforma. Um deles foi o entregador de aplicativo, Rodrigo Pereira, de 18 anos. Com a redução de custo, ele conseguiu tirar a carteira e hoje faz entregas de moto.
7: Só não tira hoje em dia quem não quer. O dinheiro que eu gastei na habilitação, só trabalhando, eu já consegui ir suprindo ele, né? Eu faço entregas de bicicleta no iFood e agora já consegui evoluir para moto, agora já estou conseguindo um desempenho bem melhor. as entregas.
4: Antes dessa medida, o processo completo para tirar a carteira, para conduzir carro ou moto, chegava a quase R$5.000 em alguns estados. Atualmente, esse valor varia de R$810 a R$1.600, segundo a estimativa do governo. A abertura do processo acontece diretamente pelo site do Ministério dos Transportes ou pelo aplicativo CNH do Brasil. A partir daí, a pessoa pode escolher como prefere se preparar. Pode estudar o conteúdo teórico de graça pela plataforma digital, frequentar uma autoescola tradicional ou combinar as duas opções. Reportagem Cleide Lopes.
1: A Operação Ágata Amazônia já provocou um prejuízo estimado de R$173 milhões ao crime organizado na região.
2: O Ministério da Defesa mobiliza cerca de 1.600 militares das Forças Armadas na faixa de fronteira da Amazônia Ocidental, que alcança os estados do Amazonas, Acre, Rondônia e Roraima.
8: Entre os principais resultados está a neutralização de 50 dragas utilizadas no garimpo ilegal, operação que representa sozinha um impacto de aproximadamente R$151 milhões às atividades criminosas. Também foram apreendidos cerca de 300 quilos de drogas, 5 embarcações, 6 armas de fogo e 52 munições. As equipes recolheram ainda 180 mil litros de combustível, mais de 1 quilo de mercúrio e equipamentos usados em atividades ilegais. O comandante do Comando Operacional Conjunto Arpia, Major Brigadeiro do Ar Estebanes, traz mais detalhes.
9: É uma operação eminentemente interagências, com o objetivo de garantir a segurança e a soberania do Estado na região amazônica e de combater crimes transfronteiriços e ambientais. A área de operações envolve fração da Amazônia Ocidental, a leste da cidade de Manaus.
8: As ações ocorreram em municípios como Japurá, Jutaí e Tefé, além da região do Rio Negro e de Barcelos, onde também houve a apreensão de materiais ligados à caça ilegal, incluindo animais silvestres. A operação é coordenada pelo Ministério da Defesa através do Comando Operacional Conjunto Arpia, que reúne Marinha, Exército e Força Aérea com apoio de órgãos de segurança e fiscalização ambiental. O Brigadeiro Estebanes trouxe outros destaques.
9: Destaco que além das ações repressivas e preventivas contra o crime, que buscam proteger a população residente na área de operações, particularmente a população ribeirinha e os povos originários, a Operação Ágata Edição 2026 vem prestando serviços básicos de saúde, como atendimentos médico-odontológico e de enfermagem, ainda exames laboratoriais e entrega de medicamentos.
8: Já foram registrados 1.717 atendimentos médicos e 965 odontológicos, com a distribuição de mais de 10 mil medicamentos e 266 kits de saúde bucal. A Operação Ágata reforça a presença do Estado em áreas remotas com atuação integrada no combate ao crime e na proteção da Amazônia. Reportagem Gabriel Pinheiro.
1: A Secretaria Nacional do Consumidor notificou 6 plataformas de entrega e transporte por não informar a composição dos preços cobrados dos consumidores.
2: De acordo com a Secretaria, os valores não foram detalhados de forma clara e destacada, informando como o dinheiro é distribuído entre os participantes da operação.
1: As plataformas devem informar o preço pago pelo consumidor, o que é retido pela plataforma, o valor repassado ao entregador e a parcela do estabelecimento.
2: E essas foram as notícias do Governo do Brasil.
1: Uma realização da Secretaria de Comunicação Social da Presidência da República.
2: Com produção da Empresa Brasil de Comunicação.
1: E agora com um minuto do TCU e em seguida as notícias do Poder Judiciário do Congresso Nacional. Uma boa noite.
2: Boa noite para você e até amanhã.
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13: Você vai ouvir agora notícias do Poder Judiciário. Deputado Thiago Rangel deve permanecer preso independentemente de deliberação da Alerj.
14: STJ autoriza o uso do Serpjude para localizar bens em execuções civis.
13: TSE lança campanha para incentivar candidaturas de mulheres, negros e indígenas.
14: Boa noite, eu sou Carlos Eduardo Cunha.
13: E eu sou Walter Lima.
14: O ministro Alexandre de Moraes do Supremo Tribunal Federal manteve a prisão preventiva do deputado estadual do Rio de Janeiro, Thiago Rangel Lima, investigado na quarta fase da Operação Unha e Carne da Polícia Federal.
13: A decisão também determinou o afastamento do parlamentar do cargo e autorizou o cumprimento de mandados de busca e apreensão em 21 endereços para aprofundar as investigações sobre a atuação do grupo investigado. Marcelo Della Libera.
15: O ministro Alexandre de Moraes entendeu que, neste caso, não se aplica a regra da Constituição do Estado do Rio de Janeiro, que permite à Assembleia Legislativa analisar a prisão de deputados estaduais. Além de Thiago Rangel Lima, outras 6 pessoas foram presas nessa fase da operação, entre elas servidores públicos ligados ao governo estadual e ao gabinete do parlamentar. O ministro também determinou o afastamento de funções públicas de 3 investigados.
14: É possível usar o Serpjude, sistema eletrônico dos registros públicos, para buscar bens penhoráveis de devedores em processos civis.
13: O entendimento é do STJ ao julgar um caso em que a Justiça de Santa Catarina negou o pedido de consulta por falta de previsão legal. Fátima Uchoa.
16: O relator na quarta turma do STJ, desembargador convocado Luiz Carlos Gamboge, fez uma analogia com sistemas já consolidados como o Bacenjude, o Renajude e o Infojude, que são admitidos para localizar patrimônio independentemente do esgotamento prévio de diligências extrajudiciais. E para o relator, essa interpretação deve ser estendida ao Serpjude. Assim, o acórdão do Tribunal Catarinense foi cassado e os autos devem retornar à origem para novo julgamento, agora considerando a legalidade do uso do Serpjude.
14: Tribunal Superior Eleitoral lança campanha para incentivar candidaturas de mulheres, negros e indígenas.
13: A ação busca combater a subrepresentação histórica. Fábio Ruas.
17: A campanha Representatividade vai ser veiculada nas emissoras de rádio e TV até 30 de julho. Ela estimula a participação política de grupos historicamente subrepresentados no Brasil, mulheres, negros e indígenas. As peças publicitárias informam que a pluralidade é um pilar fundamental para o fortalecimento da democracia.
14: O Tribunal Superior do Trabalho afastou o pagamento de horas extras a um bombeiro civil que trabalhava em escala 12x36.
13: A decisão reconheceu a validade de acordo coletivo da categoria. Anderson Corrado.
18: O bombeiro atuava no aeroporto de Brasília e pediu pagamento de horas extras, alegando que a jornada semanal ultrapassava o limite de 36 horas previsto em lei. A Inframérica, concessionária do aeroporto, defendeu que a escala estava prevista em norma coletiva, com compensação das horas excedentes. Nas instâncias anteriores, a condenação foi mantida, mas o TST reverteu a decisão. Segundo o tribunal, o acordo coletivo é válido e pode prevalecer sobre a legislação, desde que não afete direitos essenciais. O entendimento segue posição do Supremo Tribunal Federal. A decisão foi unânime.
14: Justiça Federal aceita denúncia contra 6 acusados de movimentar R$ 64 milhões para financiar garimpo ilegal em Roraima.
13: A denúncia foi apresentada pelo MPF, Vanessa Pereira.
19: Segundo a denúncia, entre 2017 e 2021, os acusados movimentaram cerca de R$ 64 milhões em contas bancárias, valor incompatível com a renda declarada à Receita Federal por eles. Os réus vão responder pelos crimes de organização criminosa, lavagem de dinheiro e usurpação de bens da União.
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14: Boa noite.
13: E até amanhã.
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22: Eu sou Paula Groba e estes são os destaques de hoje do Jornal do Senado, que começa agora. Senado aprova sinalizador de emergência para mulheres em risco. Avança projeto que destina parte do imposto sobre betes para o esporte militar. Aprovadas regras para reforçar prevenção de desastres climáticos nos municípios. Boa noite. Um novo mecanismo pode reforçar a proteção de mulheres em situação de risco. A Comissão de Direitos Humanos aprovou a criação de um sinalizador de emergência que permite o acionamento imediato das autoridades de segurança pública em casos de violência. A repórter Patrícia Oliveira traz os detalhes.
0: Da senadora Zenaide Maia, do PSD do Rio Grande do Norte, o programa Mulher Alerta prevê a disponibilização gratuita de aparelhos de emergência. Esses sinalizadores possibilitariam o acionamento imediato da polícia em casos de perigo, inclusive para vítimas sem acesso a um telefone. O senador Eduardo Girão, do Novo do Ceará, destacou que cerca de 3.700.000 brasileiras sofreram violência doméstica ou familiar em 2025, com uma média de 4 mulheres assassinadas por dia. Segundo o relatório, embora a Lei Maria da Penha preveja medidas protetivas, ainda há falhas na segurança imediata das vítimas.
3: Ao permitir acionamento imediato, inclusive em situação de coação ou impossibilidade de contato telefônico, o programa complementa as medidas protetivas existentes, amplia sua efetividade prática e pode exercer relevante efeito dissuasório sobre o agressor.
0: Caso não haja pedido para votação no plenário, o projeto segue para a Câmara dos Deputados.
22: Já a Comissão de Ciência e Tecnologia aprovou a criação do chamado Alerta PRI, um sistema federal obrigatório para a busca de pessoas desaparecidas. A proposta transforma o que antes era um acordo voluntário entre o governo e empresas privadas em uma obrigação legal, ampliando o alcance das buscas para além das redes sociais. A reportagem é de Bruno Lourenço.
5: O projeto aprovado na Comissão de Ciência e Tecnologia surgiu para corrigir limitações do sistema Alerta Amber, trazido dos Estados Unidos para o Brasil em 2023 e que funciona apenas por meio de uma parceria com a empresa Meta. A senadora Damares Alves, do Republicanos do Distrito Federal, explicou que esse sistema depende de adesão voluntária e se restringe a usuários de redes sociais, deixando de fora idosos, pessoas com deficiência e quem não utiliza essas plataformas. O chamado Alerta PRI, criado para lembrar a história de Priscila Belfort, irmã do lutador Vitor Belfort, torna obrigatória a participação das operadoras de telefonia e abre caminho para convênios compulsórios com provedores de internet, como destacou Damares Alves.
23: Uma homenagem a Priscila Belfort, desaparecida desde 2004, cuja história mobilizou famílias, ativistas e autoridades por mais de 2 décadas e inspirou o sistema hormônico criado no estado do Rio de Janeiro em 22. A trajetória do caso ilustra a urgência da matéria, o sofrimento de famílias que buscam respostas ao Estado não pode depender de acordos voluntários ou de terceirização, da boa vontade de plataformas digitais ou da iniciativa isolada de governos estaduais.
5: O projeto segue para as comissões de direitos humanos e de segurança pública.
22: A Comissão de Ciência e Tecnologia também aprovou um projeto que zera imposto de importação para medicamentos, insumos, dispositivos e equipamentos destinados à pesquisa do câncer. A proposta da senadora doutora Eudócia, do PSDB de Alagoas, recebeu parecer favorável do relator, o senador astronauta Marcos Pontes, do PL de São Paulo. Doutora Eudócia destacou que a falta de infraestrutura e a alta carga tributária são hoje obstáculos importantes para o avanço das pesquisas na área. Parte do dinheiro das apostas esportivas pode passar a financiar o esporte militar no país. A Comissão de Esporte aprovou hoje um projeto que destina uma parcela dos impostos das BETs à Comissão Desportiva Militar, vinculada ao Ministério da Defesa. A proposta segue agora para a Comissão de Assuntos Econômicos. Repórter Rodrigo Rezende.
24: Parte dos impostos arrecadados de empresas de BETs no Brasil é destinado ao Ministério do Esporte. A Comissão de Esporte do Senado aprovou que deste montante, uma fatia seja encaminhada para a Comissão Desportiva Militar do Brasil do Ministério da Defesa, que é o colegiado que cuida do Subsistema Nacional do Esporte Militar. O senador Chico Rodrigues, do PSB de Roraima, destacou que o esporte nas Forças Armadas é presente em diversas áreas.
25: Ao assegurar o devido fomento ao esporte militar, a proposição viabiliza a manutenção e a expansão de iniciativas esportivas de excelência, tanto no âmbito do alto rendimento olímpico e paralímpico, quanto no tocante à inclusão social.
24: A estimativa inicial é que a cada R$ 1.000 arrecadados, entre 30 e 40 centavos, sejam destinados ao desporto militar. A autora da proposta, senadora Leila Barros, do PDT do Distrito Federal, também lembrou a inclusão social promovida pelas Forças Armadas por programas esportivos e ressaltou o apoio das instituições ao esporte de alto rendimento do país.
26: São parceiros do alto rendimento, nós temos vários atletas em competições internacionais, Olimpíadas e Mundiais, que têm o apoio, né, seja em termos de infraestrutura, né, seja em termos de até de logística ou de apoio mesmo de financeiro das Forças Armadas.
24: A proposta segue para análise da Comissão de Assuntos Econômicos.
22: E diante diante do aumento de eventos extremos, o Senado aprovou mudanças em um projeto que obriga os municípios a reforçar a prevenção de desastres climáticos. Entre as medidas estão testes periódicos de sistema de alerta e simulações com a participação da população. Os detalhes na reportagem de Alexandre Campos.
1: Pelo texto, os municípios também serão obrigados a elaborar plano de contenção de construções irregulares em áreas de risco e indicar local seguro para novas habitações e identificar os investimentos necessários em infraestrutura hídrica para evitar enchentes e deslizamentos de terras. Os municípios ainda serão obrigados a publicar relatório anual com prestação de contas das atribuições das prefeituras no plano de contingência. O objetivo é garantir meios para que a sociedade possa cobrar o cumprimento de obrigações, como explicou a relatora da proposta na Comissão de Desenvolvimento Regional, senadora Elisiane Gama, do PSD do Maranhão.
2: Ao detalhar o conteúdo mínimo do relatório, o projeto fortalece a fiscalização, tanto social como institucional, oferecendo instruções mais claras e objetivos para acompanhar na execução das políticas locais de proteção e defesa civil.
1: A proposta, que volta para a análise da Câmara dos Deputados, ainda articula as políticas habitacional e de defesa civil para evitar a ocupação irregular de áreas de risco e exigir obras de prevenção de desastres em empreendimentos do Minha Casa Minha Vida.
22: O senador Zequinha Marinho, do Podemos do Pará, alertou para o avanço do crime organizado no Brasil, com destaque para o estado que ele representa e para a região da Amazônia. Na avaliação dele, a atuação das facções deixou de ser pontual e passou a ocorrer de forma estruturada, com articulação nacional e conexões internacionais. O parlamentar afirmou ainda que os grupos criminosos vêm adotando estratégias mais coordenadas, priorizando o lucro, o controle territorial e a logística de atividades ilegais, como o narcotráfico. O senador defendeu a presença permanente do Estado, com investimento em inteligência, combate à lavagem de dinheiro, controle de rotas e ações coordenadas em nível nacional. Para ele, a atuação de criminosos coloca em risco o desenvolvimento regional e a autoridade territorial.
4: O crime organizado hoje representa uma ameaça real à soberania do Estado, à segurança das populações e à integridade ambiental da Amazônia. O que está em jogo não é apenas a segurança pública, é a governança territorial. Crime organizado avança onde o Estado se ausenta e recua onde o Estado se impõe com inteligência e capacidade, coordenação e firmeza.
22: E o endividamento das famílias voltou a ser foco de pronunciamentos no Senado nesta quarta-feira. O senador Confúcio Moura, do MDB de Rondônia, defendeu a educação financeira como uma necessidade no momento em que 80,4% das famílias brasileiras têm alguma dívida e quase um terço dessas famílias já não consegue pagar o que devem. Ele apontou que o crédito deixou de ser uma ferramenta eventual e passou a funcionar em muitos lares como complemento de renda. Confúcio diz que o programa de renegociação Desenrola Brasil é importante e tem valor. No entanto, é preciso reconhecer que está sendo tratado o sintoma, enquanto a causa permanece intacta, pois sem educação financeira, o problema não desaparece e vai retornar.
6: Levamos o cidadão para dentro do sistema, sem prepará-lo para caminhar nele. O Brasil bancarizou, mas não educou. O crédito chegou fácil e rápido, quase sem barreira. Mas o seu custo elevado, muitas vezes invisível, especialmente o cartão de crédito, não é plenamente compreendido.
22: Com trabalhos técnicos de João Lira, o Jornal do Senado fica por aqui. Acompanhe agora as notícias da Câmara dos Deputados. Boa noite.
7: Jornal Câmara dos Deputados. Relator apresenta plano de ação para fim da escala de trabalho 6x1.
8: Conselho aprova a suspensão de 3 deputados por ocuparem o plenário.
7: Câmara comemora 200 anos de história com representantes dos poderes.
8: Boa noite. Sessão solene com representantes dos três poderes celebra os 200 anos da Câmara dos Deputados. Os detalhes na reportagem de Luiz Cláudio Canuto.
9: Com presença de centenas de parlamentares, ex-parlamentares, ministros de Estado e autoridades dos três poderes, a Câmara realizou sessão solene para celebrar seus 200 anos. A primeira sessão da Câmara foi em 6 de maio de 1826, 2 anos após o início da vigência da primeira Constituição, um parlamento que foi inaugurado em um Brasil ainda jovem, como afirma o presidente Hugo Mota, do Republicanos da Paraíba, quando o país buscava organizar os estados, estabelecer os limites entre os poderes e construir instituições. Em momentos decisivos, a Casa enfrentou crises e rupturas e consolidou a democracia sem deixar de representar o país em sua complexidade urbana e rural, um país plural e diverso. Hugo Mota afirma que a Câmara tem respondido a essa responsabilidade ao longo do tempo.
10: Celebrar os 200 anos da Câmara dos Deputados é relembrar e reafirmar, antes de tudo, a razão da sua existência: servir ao povo brasileiro. Que este bicentenário nos lembre que nenhum de nós é maior do que a instituição que servimos e que a instituição só tem sentido porque pertence ao povo brasileiro.
9: Na sessão solene, o presidente do Senado, Davi Alcolumbre, afirmou que a Câmara ajudou a construir a identidade nacional e lembrou que a Casa foi palco de debates que mudaram o Brasil para um país mais igualitário e justo. Alcolumbre destacou o laço histórico entre a Câmara e o Senado e afirmou que o sistema bicameral é um mecanismo de equilíbrio, diálogo e aperfeiçoamento legislativo. O senador, que foi deputado de 2003 a 2015, afirma que essa experiência deu a ele a base para enfrentar os desafios que tem hoje como presidente do Senado. Em seu pronunciamento, o presidente do Supremo Tribunal Federal, Edson Fachin, lembrou que a Câmara ampliou direitos e deu vozes ao longo de seus 200 anos de história. Representante do Executivo na sessão estava o ministro de Relações Institucionais, José Guimarães. Na sessão solene, fizeram pronunciamentos 7 ex-diálogo e aperfeiçoamento legislativo. O senador, que foi deputado de 2003 a 2015, afirma que essa experiência deu a ele a base para enfrentar os desafios que tem hoje como presidente do Senado. Em seu pronunciamento, o presidente do Supremo Tribunal Federal, Edson Fachin, lembrou que a Câmara ampliou direitos e deu vozes ao longo de seus 200 anos de história. Representante do Executivo na sessão estava o ministro de Relações Institucionais, José Guimarães. Na sessão solene, fizeram pronunciamentos 7 ex...
11: Política.
12: Coronel Meira, do PL de Pernambuco, defende o modelo de gestão pública baseado em critérios técnicos implantado no governo anterior. Para ele, uma máquina pública enxuta garante mais resultados ao cidadão em oposição ao fisiologismo político.
15: Ao tratar da celebração dos 200 anos da Câmara dos Deputados, Coronel Meira critica o modelo tradicional de coalizão e ressalta a importância do parlamento como freio à centralização do poder e como defensor da vontade do povo, que, segundo ele, espera a renovação política.
12: Otone de Paula, do PSD do Rio de Janeiro, denuncia que o PL articula a paralisação das atividades legislativas como forma de pressionar o STF na crise sucessória do Estado. Ele lembra que cabe ao Supremo decidir sobre o processo de escolha do mandato tampão no governo fluminense.
15: Otone de Paula contesta a tentativa de levar a disputa para o Congresso Nacional. O deputado defende que a definição sobre o governo interino respeite a decisão do STF, que manteve o presidente do Tribunal de Justiça, Ricardo Couto, no comando do Executivo Estadual até nova deliberação.
11: Segurança Pública.
12: Sargento Gonçalves, do PL, denuncia o avanço do crime organizado no Rio Grande do Norte e também na Bahia e no Acre. O parlamentar alerta que o domínio de facções nos estados demonstra uma falha na segurança pública que demanda ações imediatas do poder público.
15: Sargento Gonçalves afirma que a Câmara deveria concentrar o debate legislativo em medidas de combate à criminalidade, como a redução da maioridade penal e o endurecimento das penas para infratores, e não na suspensão de mandatos de deputados da oposição.
12: Aloysio Mendes, o Republicanos do Maranhão, defende a retomada da discussão sobre a redução da maioridade penal no Congresso. O parlamentar afirma que o aumento de crimes cometidos por menores reforça a necessidade de mudanças na legislação penal.
15: Aloysio Mendes acrescenta que é a população quem cobra respostas mais duras para crimes violentos. O deputado pede então que a Câmara instale uma comissão especial para debater novamente a proposta de redução da maioridade penal.
11: Comissões.
12: Conselho de Ética aprova 60 dias de suspensão para 3 deputados por ocupação do plenário. O repórter Murilo Souza acompanhou as votações.
16: Após mais de 9 horas de reunião, o Conselho de Ética e Decoro Parlamentar da Câmara dos Deputados aprovou a suspensão dos mandatos dos deputados Marcos Polon, do PL de Mato Grosso do Sul, Marcel Van Hatten, do Novo do Rio Grande do Sul, e Zé Trovão, do PL de Santa Catarina, por 60 dias. Os parlamentares ainda podem recorrer à Comissão de Constituição e Justiça, e a decisão final será do plenário por maioria absoluta de votos. Foi aprovado o parecer do relator, deputado Moses Rodrigues, do União Brasil do Ceará. O texto conclui que os parlamentares adotaram condutas incompatíveis com o decoro parlamentar durante a ocupação da mesa diretora da Casa na sessão do plenário de 5 de agosto de 2025. Durante a ocupação, eles cobravam a inclusão na pauta de votações da Câmara do projeto de lei de anistia aos envolvidos nos atos de 8 de janeiro, incluindo o ex-presidente Jair Bolsonaro. O presidente da Câmara, Hugo Mota, só conseguiu reocupar a cadeira da presidência no dia 6 de agosto. Moses Rodrigues recomendou punição severa para sinalizar que a Câmara não tolera esse tipo de comportamento, aumentando para 60 dias de suspensão a pena inicialmente sugerida pela mesa diretora, que era de 30 dias. Marcos Pollon respondeu por se sentar na cadeira da presidência da Câmara, impedindo o retorno do presidente Hugo Mota. Marcel Van Hatten, por ter ocupado outra cadeira da mesa. E Zé Trovão, por ter usado o corpo para barrar fisicamente o acesso do presidente à mesa. Zé Trovão fez um desabafo emocionado logo no início da reunião, afirmando que a suspensão afeta diretamente seus assessores, deixando, segundo ele, cerca de 20 famílias sem sustento por 2 meses. Em sua defesa, citou passagens bíblicas e fatos históricos e classificou o momento político como de perseguição.
13: O que me condena não são os

0: crimes que eu cometo, mas as defesas que eu farei a vida inteira pelo povo brasileiro, pelo povo catarinense. E digo mais, se for preciso tomar a mesa novamente em algum momento da história para defender quem me elegeu, assim eu o farei.
1: Fazendo coro ao colega, Van Hatten chamou o processo de perseguição política e comparou sua situação à dos presos pelos atos de 8 de janeiro. O deputado também afirmou que, havendo necessidade, faria novamente. Polon criticou duramente a recusa da presidência da Câmara em pautar o projeto de anistia aos envolvidos no 8 de janeiro e classificou as prisões como ilegais e o cenário jurídico atual do Brasil como estado de exceção. Durante o debate no Conselho de Ética, o deputado Chico Alencar, do PSOL do Rio de Janeiro, lamentou as ofensas dirigidas ao relator e à mesa diretora e relacionou a ocupação física do plenário a um processo histórico de golpismo. Para ele, o relatório da comissão separa os golpistas dos democratas.
2: Vamos passando de 7 horas e eu não ouvi um milímetro de autocrítica. Parece que tudo que aconteceu em agosto do ano passado foi uma beleza, um fulgor democrático. Na verdade, o que houve aqui foi autoelogio, inclusive das qualidades pessoais, de bravura e honra, e elogio a uma espécie de golpismo continuado. Quanto desapreço à democracia!
1: Em defesa dos acusados, o deputado Sargento Gonçalves, do PL do Rio Grande do Norte, comparou o processo a uma tentativa de criminalizar a direita e questionou a escolha de apenas 3 deputados como bode expiatório. Da Rádio Câmara de Brasília, Murilo Souza.
3: Daniel Tresiak, do PSDB do Rio Grande do Sul, é contra a sugestão do Conselho de Ética pela suspensão de 2 meses de mandatos de deputados envolvidos na ocupação da mesa diretora do plenário, ocorrida em agosto de 2025.
4: O congressista classifica a decisão como perseguição e censura, citando casos em que deputados admitiram atos ilícitos e não foram punidos. A decisão final sobre o afastamento caberá ao plenário e Daniel Tresiak prevê que a sociedade estará atenta a cada voto registrado.
3: Sérgio Turra, do PP do Rio Grande do Sul, critica a decisão do Conselho de Ética, que suspendeu 3 deputados da oposição por ocuparem a mesa diretora da Câmara em agosto de 2025. Ele afirma que os colegas punidos atuavam em defesa do cumprimento de um acordo político.
4: Sérgio Turra aponta a inexistência de base jurídica para a penalidade e afirma que a sanção compromete a imagem da Câmara perante a sociedade. Ele avalia que a medida abre um precedente contra a atuação parlamentar por transformar ação política em punição disciplinar exagerada.
3: Luiz Lima, do Novo, do Rio de Janeiro, lamenta a postura de partidos que se declaram de direita durante votação no Conselho de Ética que suspendeu deputados da oposição. O parlamentar aponta que PP, PSD, Republicanos e União foram responsáveis pela maioria dos votos contrários aos parlamentares.
4: Luiz Lima avalia que esse tipo de atitude desvirtua a atuação dos representantes do povo. Ele recomenda que a população analise com atenção as alianças partidárias, pois entende que a troca de favores políticos compromete a democracia brasileira.
5: Desenvolvimento regional.
3: Hildo Rocha, do MDB, ressalta avanços estruturais nas áreas de saúde, educação e infraestrutura em governos anteriores no Maranhão. Ele cita a construção de hospitais municipais, unidades de pronto atendimento, escolas, bibliotecas e postos de saúde em diversas regiões do estado.
4: Hildo Rocha também menciona obras rodoviárias que, segundo ele, impulsionaram o desenvolvimento econômico e social do Maranhão. Para o deputado, os investimentos ampliaram o acesso da população a serviços públicos e contribuíram para o crescimento de municípios maranhenses.
3: Rubens Pereira Júnior, do PT do Maranhão, destaca o impacto positivo dos investimentos do governo federal no estado. O parlamentar aponta que a retomada de obras paralisadas e o fortalecimento de programas de crédito e habitação ajudaram a combater as desigualdades na região.
6: A BR-226, que ninguém mais acreditava, foi absolutamente entregue pelo governo do presidente Lula, que ainda incluiu o contorno na cidade de Timor. Minha casa, minha vida. No Maranhão, 70 mil unidades contratadas no governo do presidente Lula. Minha casa, minha vida urbana, minha casa, minha vida rural. 8.400 novas ligações de energia elétrica. Eram 8 mil famílias que não tinham energia na sua casa. E quem ajuda a superar essa realidade é o governo do presidente Lula, com as suas ações e realizações.
4: Rubens Pereira Júnior ressalta ainda os avanços na educação, com a construção de 340 creches e escolas, além da expansão dos institutos federais no estado. Para ele, as políticas públicas federais de saúde e de geração de emprego impulsionam o desenvolvimento do Maranhão.
5: Agricultura.
3: Welter, do PT do Paraná, considera que a atuação da Frente Parlamentar de Plantas Medicinais e Fitoterápicos pode contribuir para a ampliação do uso desses produtos na saúde pública. Ele afirma que o objetivo é integrar biodiversidade e atenção básica, com geração de renda para pequenos produtores.
5: Se a gente observar os biomas, observar a cultura e criar políticas de Estado, como a gente já tem legislado no país, a gente pode transformar as plantas medicinais, os fitoterápicos, numa política de desenvolvimento, de geração de riqueza e renda na pequena propriedade e abastecer o sistema SUS com as plantas medicinais. Tenho certeza que essa política deve ser uma alavancadora do desenvolvimento do país, onde algumas lavouras de soja de pequenos produtores poderão ser no futuro lavouras de melissa, de guaco ou a todas aquelas plantas que são do interesse da Anvisa, de interesse da saúde do povo, do SUS do país.
4: Welter antecipa que o Ministério da Saúde prepara uma portaria para incentivar municípios a participarem da Política Nacional de Plantas Medicinais e Fitoterápicos. O parlamentar acredita que a medida vai fortalecer a produção local, capacitar profissionais e garantir o fornecimento ao SUS.
7: Economia.
3: Paulão, do PT de Alagoas, celebra o lançamento do programa de renegociação de dívidas do governo federal. Na avaliação do deputado, o novo Desenrola Brasil busca aliviar o endividamento da população com descontos e condições facilitadas de pagamento.
4: Paulão também relaciona o aumento das dívidas ao crescimento das apostas online e critica a atual política de juros no país. O deputado acredita que a autonomia do Banco Central favorece o sistema financeiro e dificulta a recuperação econômica das famílias e do setor produtivo.
3: Pompeu de Matos, do PDT do Rio Grande do Sul, elogia a medida provisória de renegociação de dívidas, destacando benefícios como descontos e ampliação do prazo do consignado. Ele critica, no entanto, mudanças que, segundo ele, reduzem o acesso dos aposentados ao crédito.
4: Pompeu de Matos defende a manutenção do limite de 45% para o crédito consignado e critica a redução gradual da margem disponível aos aposentados. Segundo ele, as mudanças podem empurrar idosos para empréstimos com juros mais altos e ampliar o endividamento.
7: Trabalho.
3: A comissão apresenta cronograma para aprovação da PEC do fim da escala 6x1 até 27 de maio. O repórter José Carlos Oliveira nos traz esse calendário.
8: O deputado Léo Prates, do Republicanos da Bahia, relator da comissão especial que analisa as propostas de redução da jornada de trabalho e fim da escala 6x1, apresentou o planejamento para concluir a votação do texto até 27 de maio no plenário da Câmara dos Deputados. O cronograma prevê audiências públicas sobre uso do tempo no trabalho, impactos econômicos, aspectos sociais e perspectiva dos empregadores e dos trabalhadores. As quintas-feiras de maio serão dedicadas a seminários regionais em João Pessoa, na Paraíba, Belo Horizonte, Minas Gerais e São Paulo. Léo Prates espera apresentar o relatório final no dia 20 para a votação na comissão no dia 26 e análise no plenário no dia seguinte. Além de audiência de seminários, a comissão especial terá reuniões técnicas, escuta de especialistas e participação de setores econômicos, sindicatos e outras organizações sociais. A lista de temas em debate inclui jornada de trabalho e produtividade, CLT e Constituição, negociação coletiva, semana de 4 dias, impactos fiscais, tecnologia e automação, saúde do trabalhador e mercado de trabalho. O ponto de partida para essas discussões são propostas de emenda à Constituição apresentadas pelo deputado Reginaldo Lopes, do PT de Minas Gerais, e pela deputada Érica Hilton, do PSOL de São Paulo. A primeira, com previsão de redução gradual da jornada semanal de trabalho de 44 para 36 horas, e a segunda, com escala de 4 dias de trabalho por semana, com limite de 36 horas no período. Léo Prates sinalizou a tendência inicial do debate.
9: O norte, como a comissão especial está sendo formada, será a PEC do deputado Reginaldo Lopes. Claro que todas as sugestões de todas as medidas legislativas que há aqui serão levadas em consideração.
8: O relator espera estudar impactos econômicos, sociais e jurídicos do tema, comparar experiências internacionais, formular proposta constitucional moderna e buscar consenso nacional. O presidente da comissão especial, deputado Alencar Santana, do PT de São Paulo, está otimista quanto ao cumprimento do cronograma.
10: Nós vamos ter um momento adequado também de debate oficial, público, com todos participando, tendo a oportunidade de colocar suas visões e seus diagnósticos. É um momento histórico para todos nós, de a gente fazer esse debate com muita profundidade. Hoje nós temos representações aqui de trabalhadores e do mundo empresarial, ou seja, é possível todo mundo estar na mesma mesa. Nova pesquisa demonstrou o apoio popular muito forte.
8: A comissão aprovou os primeiros 50 requerimentos, a maioria relativa a audiências públicas e pedidos de estudos técnicos. Representantes de entidades de trabalhadores e de patrões também foram ouvidos informalmente no fim da reunião. Da Rádio Câmara de Brasília, José Carlos Oliveira.
7: Educação.
4: Rosângela Moro, do PL de São Paulo, solicita ao STF a manutenção do repasse de recursos públicos para escolas de educação especial, como APAES e Pestalozes. Ela enfatiza que os estabelecimentos regulares não estão preparados para atender alunos com deficiências múltiplas ou severas.
3: Ao defender a coexistência das escolas especiais com as regulares, Rosângela Moro sustenta o direito das famílias de escolher um ambiente mais adequado para seus filhos, levando em consideração as avaliações individualizadas e a disponibilização de atendimentos especializados.
4: Sidney Leite, do PSD, denuncia a crise na rede estadual de ensino do Amazonas com degradação da infraestrutura, o que coloca em risco a segurança dos alunos e professores e o descumprimento de direitos trabalhistas.
3: De acordo com Sidney Leite, mesmo com recursos do Fundeb garantidos, a ineficiência da gestão estadual tem gerado perdas financeiras aos professores e suspensão de planos de saúde de servidores. Além disso, o parlamentar lamenta os baixos índices educacionais do estado.
7: Votação.
4: Os deputados retomaram agora há pouco a análise do projeto que cria uma política nacional para exploração e beneficiamento de minerais críticos e estratégicos. Esses produtos são fundamentais para a fabricação de equipamentos de informática, para fornecimento de energia e defesa nacional.
3: A edição de amanhã vai detalhar o resultado dos debates em plenário.
4: Termina agora o Jornal Câmara dos Deputados, com trabalhos técnicos de Everson Urani e apresentação de Márcio Aquilissardi e José Carlos Andrade. Uma ótima noite para você.
3: A Voz do Brasil está de volta amanhã. Boa noite.
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0: O melhor mix do Brasil e tá na hora. Mix, boa noite! Partiu Voltar no Tempo, tá começando agora o Baú da Mix, uma sequência de clássicos que marcaram época e continuam vivos na sua playlist. 10 em ponto, se liga aí que tá valendo aqui no Baú da Mix de hoje, um fone de ouvido Aiva, pra você continuar sintonizado em grande estilo aqui no melhor mix do Brasil. 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Começou!
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0: Forte, Foo Fighters, Big Me aqui no Baú da Mix, matando saudades nessa noite de quarta-feira, meio de semana. 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Alicia Keys agora.
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0: Mix 10h39, Google Dolls Iris aqui no Baú da Mix. Se liga aí, baú, nessa noite de quarta-feira, meio de semana, a gente continua matando saudades desses clássicos que marcaram toda uma geração. 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

0: Mix 11. Offspring, Why Don't You Get a Job, aqui na programação da Mix, encerrando o baú de hoje. Agora se liga aí que a gente vai liberar pra você aquele fone de ouvido da Aiva. E quem tá levando é a Luísa Alves, final do fone 3061. Aí, Luísa, parabéns. Aguarde que a equipe da Mix vai entrar em contato com você, tá? Se liga aí que já depois do intervalo vai rolar aqui na Mix um mix acústico. Baú fica por aqui, mas amanhã tem mais.
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0: Mix 11.4, excelente fim de noite pra você de quarta-feira. Tamo no ar aqui com o Mix Acústico. A partir de agora, as desplugadas pra você curtir na Mix.
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1: Mix 11:21, James Blunt, You're Beautiful, fechando aqui o Mix Acústico dessa noite de quarta-feira. Amanhã cedinho tem mais pra você na Mix.
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0: Mix meia-noite em ponto, Three Doors Down, Here Without You. Depois do intervalo vai rolar aqui na Mix ou No Break.
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3: Bom, e a Mix conversou com o grupo KLB, que voltou ativa, né? Nesse bate-papo, os irmãos falaram sobre a história do sucesso da música Ela Não Está Aqui. A faixa, na verdade, é uma versão de um hit dos anos 60, chamado I'd Love You To Want Me. Pois é, o KLB revelou que quando eles ouviram essa música pela primeira vez, eles já sentiram que conheciam essa faixa há muito mais tempo. Mas foi o pai do trio que afirmou que esse single iria emplacar e faria sucesso no país inteiro. O Kiko, do KLB, contou que a música Ela Não Está Aqui foi a que mais vendeu discos no álbum de estreia do grupo. Relembra aí

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0: Mix 6:02, começa agora o No Break. 2 horas de música sem parar, com a vibe lá em cima. Então aumenta o volume, porque a gente começa com Medusa.
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0: Mix, meia-noite, 22, Nickelback, How Remind Me aqui no No Break. 2 horas de música direto, sem nenhum intervalo comercial, rolando aqui pela Rede Mix de Rádio para todo o país. 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No Break continua. Agora tem BTS.
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Mix 1 em 1, Coldplay, a Sky Full of Stars aqui no No Break, 2 horas de música sem parar, tamo na última hora. Tá preparado, preparado aí pra ouvir essa sequência animal da Mix? Vamos rolar, Kennedy também, Capital Inicial, Rihanna, Red Hot Chili Peppers, Madonna com a Sabrina Carpenter e agora tem a Miley Cyrus pra gente ouvir aqui na Mix. No Break. 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

Hot Chili Peppers, Scar Tissue aqui no No Break, 2 horas de música sem parar. 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

0: 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Mix 1:39, você ouviu Harry Styles, Zé Ziruosa aqui no No Break, 2 horas de música direto, sem nenhum intervalo comercial na sua madrugada de quinta-feira. Pensa que acabou, que nada, continua.
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0: Um dos maiores sucessos da carreira do Linkin Park, In The End, fechando aqui o No Break de hoje.
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0: 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Mais um.
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1: Mix, tá rolando por aqui só música legal. Então continua por aí curtindo. Este é o Super Mix.
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1: Mix, e essa é a hora em que a gente dá um plus na programação. É o Super Mix trazendo muita música legal. Essa edição acabou, mas fica ligado, fica ligada, que a qualquer momento estamos de volta.
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0: essas foram três das mais pedidas por você em 2005. A qualquer momento tem mais.
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0: Bom dia, esse é o Mix Acústico, trazendo as versões mais suaves das músicas que você curte aqui na programação da Mix. Nada melhor do que começar o dia com um som calmo e aquela energia positiva. O dia só tá começando e nós estamos aqui pra começar ele com você. Tá no ar o Mix Acústico.
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1: 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Isso aqui é só o começo de mais um dia. Fica com a gente. Esse foi o Mix Acústico.
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5: E se liga, a Mix bateu um papo com o Dinho Ouro Preto, vocalista do Capital Inicial. E nessa conversa exclusiva, o cantor revelou a história por trás da música Não Olhe Pra Trás. Segundo Dinho, essa letra foi feita em parceria com o compositor Alvin e é uma espécie, na verdade, de autobiografia dele. Pois é, segundo o compositor, ele usou um momento da vida pelo qual o Dinho Ouro Preto estava passando para compor essa letra. O vocalista do Capital Inicial, o Dinho Ouro Preto, contou que não fazia a menor ideia de que essa música seria um sucesso. Ouvi aí um trechinho desse

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0: Mix agora 6h25, som do Maneva, Banco de Areia.
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2: Pergunta do Zé Carlos de Teresina. A minha filha vai fazer um ano. Minha esposa quer pegar um empréstimo de 8 mil reais pra fazer uma festa de princesa. Eu acho loucura. Prefiro botar no tesouro pra ela ter no futuro. Como convenço minha mulher sem parecer pão duro?
3: Zé, esse tipo de situação é complicada. Primeiro porque a gente pode ter dois perfis aqui. Talvez sua esposa tá pendendo mais pro lado emocional da coisa, enquanto você tá tentando ser mais racional. E o desafio é justamente conseguir equilibrar essas duas coisas. Sua esposa tá disposta a se endividar? Porque isso não vai ser só uma festa. Pra ela vai ser um momento marcante, uma memória inesquecível. E pra você, vai ser uma festinha que vai durar 4 horas, mas a dívida vai ficar por meses. Então o ideal é pensar, como a gente pode fazer uma coisa legal sem lascar o futuro da nossa família? Fazer uma dívida de 8 mil pra uma festinha é muito dinheiro. Mas só pensar no futuro sem aproveitar o presente também é ruim. Então tenta ser um marido sábio e propõe um meio termo. Uma festa mais barata, num lugar mais barato. Não adianta querer fazer o que os ricos fazem, mas depois se lascar por 12 meses, né? Tenta fazer um negócio legal, especial, bem decorado, mas talvez num salão de festa do prédio de algum conhecido. Fazer alguma coisa que fique dentro de um orçamento saudável. E independente de quanto vocês forem gastar, tenta gerar esse dinheiro, Zé, por meio de uma renda extra, em vez de simplesmente fazer um empréstimo e contrair dívida. Sua esposa tem razão e você também tem razão. Só precisa agora equilibrar isso, porque só pensar no presente ou só pensar no futuro nunca é o melhor caminho.
4: Se você tiver alguma dúvida, manda uma mensagem pra gente no WhatsApp da Mix, 11 98340 8000, e me segue nas redes sociais, Primo Pobre no YouTube e @ Eduardo Feldberg no Instagram.
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6: 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Falando agora com você que está seguindo em direção ao Recife, saindo de Olinda. Olha só, tem trânsito intenso na Avenida Pan Nordestina, desde o bairro de Ouro Preto até as mediações do encontro com Agamenon Magalhães, próximo ao centro de convenções. O melhor caminho para você agora é pegar a Rua do Sol e mais à frente acessar a Agamenon pela Avenida Olinda. 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
7: Bom, e a Mix conversou com o grupo KLB, que voltou ativa, né? Nesse bate-papo, os irmãos falaram sobre a história do sucesso da música Ela Não Está Aqui. A faixa, na verdade, é uma versão de um hit dos anos 60, chamado I'd Love You To Want Me. Pois é, o KLB revelou que quando eles ouviram essa música pela primeira vez, eles já sentiram que conheciam essa faixa há muito mais tempo. Mas foi o pai do trio que afirmou que esse single iria emplacar e faria sucesso no país inteiro. O Kiko, do KLB, contou que a música Ela Não Está Aqui foi a que mais vendeu discos no álbum de estreia do grupo. Relembra aí um trechinho.

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0: quietas, o seu próprio silêncio, no seu universo particular. E essa é uma inspiração boa que você precisa para que tudo dê certo hoje. Então, bom trabalho, boa aula e tem mais som pra você.
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0: Mix agora 1-7, Bruno Mars, a Just Might.
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0: Novidade pra você que curte séries. Foi divulgada uma pequena prévia da segunda temporada da série Tremembé. Esse seriado mostra o dia a dia de um dos presídios mais conhecidos do Brasil e que conta com criminosos que ficaram famosos por seus crimes. A segunda temporada da série deve contar novamente com Marina Rui Barbosa no papel da condenada Suzane von Richthofen, a atriz Carol Garcia, que interpreta a Elise Matsunaga, e ainda Bianca Comparato, que vive Ana Carolina Jatobá. Essa próxima etapa da produção também vai trazer novas histórias, como a da golpista Dominique Scharf e a do ex-jogador de futebol Robinho, e ainda Thiago Brenantes, preso por diversos crimes sexuais. Bom, enquanto a segunda temporada de Tremembé, que é do Prime Video, ainda não estreia, a gente fica de olho em todas as novidades pra você, e a primeira temporada é muito boa, tá? Vale a pena você conferir, claro, se você gosta desse tipo de assunto. E pra você saber mais notícias do mundo do entretenimento, vai no nosso site radiomixfm.com.br.
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2: Com 48 seleções, a Copa do Mundo fica mais democrática e também mais imprevisível, né? Mais países participando significa mais histórias, mais zebras e também mais emoção. É isso porque aquele jogo tranquilo pode não ser tão tranquilo assim. Sempre acaba rolando alguma novidade, alguma surpresa. E cá entre nós, depois da campanha de Marrocos na Copa passada, alguém ainda arrisca dizer qual será a novidade dessa vez? Bom, não sei. Sendo Marrocos novamente, tá bom, né? Isso porque Marrocos tá no grupo da seleção brasileira. Ô, Marrocos, nada de aprontar, hein?
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6: Muito bom dia para você que já acorda ligado na Mix. Dia apenas começando com um trânsito tranquilo na zona sul do Recife. São os casos da Gemily Fave no bairro do Ipicep, Avenida Recife nos dois sentidos, também Avenida Boa Viagem, Conselheiro Aguiar e também na Domingos Ferreira. 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
9: Bom, e a Mix conversou com o Samuel Rosa e o Henrique Portugal do Skank. E nesse bate-papo, os músicos contaram um pouco sobre a história da música Vou Deixar, que é um baita sucesso da banda, né? O vocalista Samuel Rosa disse que essa música, na verdade, veio inteira na cabeça dele. Pois é, toda a melodia de uma vez só. E depois, eles acabaram enviando essa melodia pra Chico Amaral e ele fez a letra. Os músicos do Skank consideram essa faixa uma música bem ousada, na verdade, porque ela fala sobre sair e curtir a noite enquanto alguém espera por

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0: mexida nos nossos arquivos, numa sequência musical feita por humanos, tá? Nada de algoritmo aqui. Eu sou o Diego Barone e conduzo você nessa viagem no tempo, começando em 1993 com Aerosmith. 7:04 agora. Bom dia.
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0: 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Mix agora 7h22, é o Nando Reis aqui no Baú Por Onde Andei. 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E tem mais Baú da Mix na sequência pra você nessa manhã de quinta-feira com mais clássicos te esperando aqui.
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4: De volta com você, ligado na Mix. Olha só, se liga no trânsito intenso na PE15 no sentido Recife, desde a Vila Torres Galvão até as imediações da cidade de Tabajara. Lentidão também na Avenida Pan Nordestina, desde Ouro Preto até as imediações do Barreto Salgadinho. Para você que está indo de Olinda para Boa Viagem, a dica para chegar mais rápido é pegar a Avenida Agamenon Magalhães e depois mais à frente a Via Mangue. 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Daqui a pouco eu tô de volta trazendo mais informação de trânsito para você aqui no Melhor Mix do Brasil.
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6: A Mix bateu um papo com a dupla Ana Vitória e nessa conversa as cantoras falaram sobre a criação da faixa Pupila. A Ana revelou que essa música nasceu depois que ela e Vitor Clay viram uma frase pichada em um muro. Ouve aí toda a explicação de Ana Vitória sobre a música Pupila.
7: A gente tava no carnaval no Rio de Janeiro. Eu fui passar o carnaval lá e encontrei com o Vitor. É a Ana que tá falando? Encontrei com o Vitor e a gente foi pra um bloquinho de rua, a gente com alguns amigos. E aí, na hora que o bloquinho acabou, a gente tava voltando a pé, tava uma chuva do caramba, e aí a gente viu num muro escrito: quem dilata sua pupila? E aí o Vitor falou assim: nossa, isso daria uma música linda demais. Eu disse: pois escreva. E aí passou um pouquinho, ele foi e mandou o refrão pra mim pelo WhatsApp, o refrão prontinho já, tudo bonitinho.
8: A letra?
7: É, o refrão da música.
8: O refrão da música, tá.
7: Isso. E aí depois a gente terminou aula juntos.
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0: Nobaon, um dos seus maiores sucessos, com certeza, lançado em 1990. E o refrão dessa música é muito significativo. Eu não sei se você traduziu, mas diz assim: nós nunca vamos sobreviver a não ser que fiquemos um pouco loucos. É, de fato, ninguém é 100% normal. Fala aí, você já enlouqueceu hoje? Se ainda não, talvez em algum momento do dia isso possa acontecer. Então se prepare aí, tá? E estamos aqui pra isso, pra te acalmar quando você enlouquecer, certo? Segue o baú agora com Madonna e Justin Timberlake. Essa parceria é louca, hein? 4 Minutes. 11 pras 8 agora. Bom dia.
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1: Mix agora 1 para as 8, fechando muito bem o baú com esse clássico do YouTube. Claro, não é a versão original de One, mas essa parceria que entrou pra história também, um tanto quanto inusitada, afinal de contas, a Mary J. Blige vem de um estilo completamente diferente do YouTube, mas a música One ganhou esse ar, né? É bem interessante, e essa versão fechou de maneira grandiosa mais uma edição desse programa fantástico. Espero que você tenha gostado da viagem no tempo, e ainda bem que essa não é a única vez que você vai viajar no tempo na programação da Mix nessa quinta-feira.
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4: De volta com você ligado na Mix nessa manhã de quinta-feira, falando agora da zona norte do Recife. A Avenida Norte tem trânsito intenso desde o bairro da Tamarineira até as imediações do Espinheiro. Na Avenida Rui Barbosa, a movimentação é intensa do Parque da Jaqueira até as imediações da Rua Amélia. Na Rua Doutor José Maria tem trânsito intenso na rua inteira. E também na Rode Silva, desde o Clube Náutico Capibaribe até as imediações do Parque da Tamarineira. 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
1: 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A Mix conversou com Armandinho e nesse

0: que a inspiração para a letra dessa faixa veio diretamente nas praias de Santa Catarina. Ouve aí o próprio Armandinho explicando tudo.
1: E quando chega em Santa Catarina, começam os desenhos no litoral, aqueles desenhos lindos, cara. Desenhos que tu olha de cima pra uma perfeição, as baías e entradas e aquele verde, aquela água clara. E eu comentei, cara, pra um amigo meu que viajava junto comigo, de cara, olha só que viagem isso. Deus, quando chegou aqui nesse lugar, ele deve ter conhecido uma pessoa muito especial, cara, porque ele começou a desenhar esse litoral todo. Aí é mesmo, olha só que viagem o desenho. Ah, quando Deus desenhou, ele tava namorando. Quando Deus te desenhou, ele tava namorando. E eu fiquei com esse refrão, cara. Quando Deus te desenhou, ele tava namorando. Eu achava maravilhoso o refrão.
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6: 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Mix agora 8:06, pede no zap no ar, hein? E aí, o que você quer ouvir nessa manhã de quinta-feira? Esse é o programa de pedidos musicais da Mix e como a gente chega em várias cidades do Brasil ao mesmo tempo aqui na Rede Mix de Rádio, você tem duas missões aqui. Colocar uma música boa pra tocar e representar a cidade onde você mora. Por isso que eu convido você pra participar. É só gravar um áudio, 10 segundos bastam, tá? Você pode gravar quantos áudios quiser e a sua participação pode entrar no ar a qualquer momento, viu? 11 9 8 3 4 0 8 mil. Diga no áudio o seu nome, a cidade que você mora e capricha no som.
7: Fala, Rádio Mix, meu nome é Vitor de Souza, sou de Santo André, São Paulo, e adoraria ouvir Desde Quando Você Se Foi do Fresno. Tamo junto, Rádio Mix, há mais de 10 anos ouvindo aí.
6: Anos, hein? Sensacional, ouvinte fiel. Que bom, cara. Vamos começar bem, hein? Lembrando da Fresno, esse baita hit legal. A época emo, que voltou com tudo, inclusive. Tudo bom? Adorei. Então, manda o seu áudio também. 11 9 8 3 4 0 8 mil.

0: Mix agora 8h13, Bibi Rexha, New Religion, mais ou menos isso, né? A música é como se fosse uma nova religião, é a nossa religião, com certeza, estamos unidos por causa da música, e falando nisso,
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0: Qual música você quer ouvir, aquela que vai te fazer bem, que vai te deixar pra cima, sabe? É, porque, poxa, a gente tá na quinta-feira já, semana

0: tocar aquele som que você pediu. Pra isso, tem que mandar o seu áudio aqui no WhatsApp da Mix e participar do Pede no Zap. 11 9 8340 8000. O que nós vamos ouvir agora?
1: Bom dia, Rádio Mix. Aqui quem fala é o Nicolas de Marabá, no Pará. Gostaria de ouvir a música de Lady Gaga.

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0: Mix agora 8h22, Festival The Way.
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0: Enquanto eu apresento o pede no zap aqui pra você, eu fico de olho nas notificações. Eu deixo o WhatsApp também.

0: Ribeirão Preto. E você, onde você mora e o que você quer ouvir? Grava um áudio, me conta tudo isso e participe. Posso colocar você ao vivo aqui a qualquer momento. 11 983 408 mil. Esse é o nosso número. O que que vem agora, hein?
1: Bom dia, Rádio Mix. Aqui quem fala é o Jordão. Eu falo de São Paulo. Gostaria de escutar o Nickelback com a música Hero. Valeu, Rádio Mix. Bom dia.
0: A música do Homem-Aranha, era aquele primeiro filme lá com o Tom Maguire. Essa trilha na época tocou bastante, viu? Bora lembrar.
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0: Mix agora 8h26 é o Chad Kroeger, vocalista do Nickelback com Hero.
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0: Participe aqui pelo 11 983 408 1000, é o pede no zap rolando pra todo o Brasil.
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5: De volta com você, ligado na Mix, falando agora de trânsito intenso na BR-101 no sentido sul da rodovia. Isso reflexo de um acidente no quilômetro 65 da rodovia, nas imediações do bairro da Iputinga. A PRF esteve no local e a situação já foi liberada por lá. Porém, o trânsito continua intenso devido ao horário e também à movimentação de veículos. Mas a BR-101 continua sendo a melhor opção para você. 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
1: E se você curte a Katy Perry, se liga nessa aqui. Você sabia que a cantora tem um olho maior do que o outro? Pois é, aposto que você nunca tinha reparado nisso. A Katy Perry também tem várias manias curiosas. Uma delas é que ela organiza as roupas pela cor. Além disso, a cantora não gosta muito de doces, mas é viciada em comida mexicana. Outro fato curioso sobre a Katy Perry é que a cantora ama fazer limpeza. Pois é, Katy Perry adora uma faxina. A cantora gosta de varrer o chão e tirar o pó dos móveis. Só uma coisa ela não gosta: lavar a louça. Outra curiosidade bem interessante é que a Katy Perry adora passar o tempo procurando palavras diferentes no dicionário. Será que isso é divertido, hein? E já que estamos falando sobre curiosidades de famosos, você sabia que o Justin Bieber é claustrofóbico? Pois é, o cantor tem medo de ficar em lugares fechados, principalmente se tiver muita gente. Justin Bieber já declarou, inclusive, que odeia elevadores e já contou no Twitter que fica nervoso no meio das multidões. A pergunta é: como será que ele faz no meio dos shows, hein?
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3: Mix agora 8h33, voltamos com o Pede no Zap, o programa de pedidos musicais da Mix, abrindo mais uma notificação aqui no 11 98340 8000. Grava o seu áudio e participe também. Que música você quer?
4: Bom dia, Mix, você quer Nicolas de Coqueiral de Aracruz? Toca aí pra mim Bring Me To Life, de Evanescence.
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0: Eu sei. Então, sirva a sua música aqui pra gente tocar no Pede no Zap. Deixa eu mandar um salve aqui pro Jairson de Belém do Pará. Tem a Graziela, ela tá em Guaratinguetá. Manda beijos no esposo, o Fernando. Tem a Natália em Ribeirão Preto. A Ana Cristina tá em Natal, no Rio Grande do Norte. A Patrícia em Foz do Iguaçu. E tem o Guilherme de Santa Catarina. Grava o seu áudio aí pra representar a sua região e indica o som que você quer ouvir. Nós vamos tocar. 11 9 8340 8000. Esse é o número, a senha de acesso, o WhatsApp da Mix, pra você fazer a festa aqui na nossa programação.
1: Meu nome é Paulo, moro em Nova Lima e quero ouvir Gangster Paradise do Cúlio.

0: Mix agora 8h47. Tchau, Liberal Júnior. Só os loucos sabem.
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0: Um pouquinho de loucura não faz mal pra ninguém. Vamos lá, seguindo com mais um pedido musical. Continue participando do Pede no Zap 11983408000. Num áudio de 10 segundos, 15 segundos, você mexe na programação da Rádio Mix e faz a diferença. Você mata a saudade, mata a vontade daquele som que você quer muito ouvir.

0: Então é só gravar o seu áudio.
1: Salve Rádio Mix, aqui quem fala é Fernando Cardoso de Belém do Pará. Bom, como vocês sempre atendem meus pedidos, gostaria de escutar a música do Justin Bieber, um feat com a Nicki Minaj. Só não estou lembrado o nome no momento, mas é essa. Obrigado Rádio Mix, melhor rádio do Brasil. Valeu.
0: Obrigado por isso. Claro que a gente sabe que música que é Beauty and the Beats. Pra você aqui, hein? Bora.
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0: Mix agora 5 para as 9, Green Day, Boulevard of Broken Dreams.
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0: Fechamos assim então, hein? Mas só por enquanto. Obrigado você que participou e ouviu mais um pede no zap.
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4: De volta com você, ligado na Mix, falando agora da Avenida Recife, que tem trânsito intenso desde o bairro do Caçote até as imediações do IPCEP no sentido Boa Viagem. Já no sentido Cidade Universitária, a movimentação é moderada desde o Hospital do Idoso até as imediações do viaduto sobre a Avenida Doutor José Rufino. Para você que nessa manhã de quinta-feira está seguindo do IPCEP em direção ao Cordeiro, a melhor opção segue sendo a Avenida Recife. 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
1: 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Você sabe tudo a respeito dos seus artistas favoritos? Bom, o Bruno Mars, por exemplo, é a prova de que talento é de família. O pai e o tio do cantor faziam shows cantando covers de músicas do Michael Jackson e do Elvis Presley. E o Bruno Mars começou a carreira exatamente assim. A primeira música que ele cantou em cima do palco, inclusive, foi uma música de Elvis Presley. Ele usou, inclusive, um figurino igual ao do Rei do Rock. Já imaginou? Logo, Bruno Mars foi quem começou a escrever as suas próprias músicas e faz o maior sucesso até hoje. Mas tem muita coisa que as pessoas não sabem sobre ele. Sabia, por exemplo, que o Bruno Mars adora cozinhar e ele ama comida brasileira? Pois é, outro fato curioso é que o Bruno Mars tem várias tatuagens. Algumas ele fez, inclusive, para homenagear os próprios pais. Bom, e já que o assunto é tatuagem de celebridade, sabia que o Justin Timberlake tem várias tatuagens? Pois é, uma dessas tatus, inclusive, é em homenagem à mãe dele. O desenho é um anjo guardião e que segura as iniciais do nome do cantor. Bacana, né?
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0: Mix agora 9h26, Counting Crows, Mr. Jones. Não sei se você sabe, mas as melhores dicas de filmes e séries estão aqui na Rádio Mix, no Drops Mix Cultura Pop, que eu tenho a honra e o prazer de apresentar pra você. Eu vou lá nos streamings, no cinema, assisto tudo e conto pra você aqui com opinião. É aquela resenha, aquele review no capricho pra você. E a dica que eu vou dar agora é de uma série que provavelmente vai te viciar, você vai querer maratonar. Dá uma ouvida aí.
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0: Sou eu, Diego Baroni, o cara das dicas de filmes e séries aqui da Rádio Mix, e agora vou recomendar o dorama do momento chamado O Amor Não Está Esgotado, da Netflix. Assim, geralmente numa série sul-coreana você tem um casal de protagonistas que são opostos e tal, mas aqui levaram isso muito a sério, porque eu nunca vi um homem e uma mulher com personalidades tão diferentes. Ela é apresentadora famosa e vende produtos na TV, alegre, mas que tem uma vida solitária e um passado polêmico. E ele é um fazendeiro, mal humorado, sempre de cara fechada e, mesmo de má vontade, ajuda as pessoas da comunidade onde vive. O caminho dos dois se cruza por causa do trabalho dela. E ao invés de rolar um clima, vira uma guerra. E um se torna inimigo do outro em cenas engraçadas, sim. Mas ao mesmo tempo você pensa, eles nunca vão ficar juntos. E ainda tem um outro cara interessado nela. Os episódios são longos e às vezes dá uma enroladinha. Nada que atrapalhe, mas é bom avisar. Mas olha, é um baita dorama gostoso de assistir. Bonito, apaixonante, divertido. Mas tem também aquele socos no estômago que vão te deixar mal, mas é tudo bem equilibrado. A série O Amor Não Está Esgotado tem episódio novo toda quarta e quinta na Netflix. Me segue no Instagram para mais, @DiegoBaroniNoir, e lá tem o link do canal Kryptonita no YouTube, onde eu apresento vários conteúdos desse universo.
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4: 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Tem trânsito intenso na Ribeiro de Brito e também na Ernesto de Paula Santos. Situação que se repete na Pá de Carapuceiro e também na Antônio Falcão. Na Avenida Boa Viagem, a movimentação é moderada, sendo uma ótima opção para você que está saindo do bairro de Boa Viagem em direção ao centro do Recife. 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
8: E se liga, a Mix conversou com o cantor e compositor Pedro Mariano, ele que é filho da cantora Elis Regina. E nesse bate-papo, o músico falou sobre a regravação da faixa Casa no Campo. Nessa nova versão, Pedro Mariano faz um dueto com a voz da mãe, a Elis. Durante a conversa, inclusive, Pedro Mariano revelou que durante os shows, a mãe dele aparecia no telão e isso acabava deixando ele bem emocionado. É importante lembrar que o Pedro Mariano tinha apenas 6 aninhos, quando a mãe dele, a Elis Regina, faleceu. Ouve aí um trechinho dessa regravação que ficou incrível.

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0: Para as 10, One Republic Needs Your Love.
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0: E ó, acabou a espera, principalmente para você que é fã da Billie Eilish, porque chega aos cinemas de todo o Brasil a partir de hoje o filme Billie Eilish Hit Me Hard and Soft. E essa produção traz momentos da mais recente turnê da cantora, fazendo shows na Europa, Estados Unidos e no Canadá. E entre as músicas ao vivo, também conhecemos mais de toda a produção do show e ainda vemos a Billie trazendo alguns depoimentos mais pessoais. E só para você ter uma ideia, o diretor desse longa é James Cameron, cineasta responsável por grandes filmes como Titanic e a saga Avatar. Então, ó, o filme Billie Eilish Hit Me Hard and Soft acaba de estrear nas telonas. É uma boa dica pra você que gosta de música e também curte grandes produções e tem a opção de assistir em 3D. E o James Cameron é um dos cineastas pioneiros no cinema 3D, então se você é tão fã assim da Billie Eilish, o recomendado é você ir assistir com o óculos 3D. Demorou? Bom, pra ver essa e outras notícias, vai no nosso site RadioMixFM.com.br.
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3: 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Na Avenida Sul, a movimentação é intensa do início da via até as imediações do Forte das Cinco Pontas. Para você que segue da Imbiribeira em direção ao Cais de Santa Rita, a melhor opção é pegar a Via Mangue depois do Cais José Estelita. 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
7: Bom, e a Mix conversou com o Samuel Rosa e o Henrique Portugal do Skank. E nesse bate-papo, os músicos contaram um pouco sobre a história da música Vou Deixar, que é um baita sucesso da banda, né? O vocalista Samuel Rosa disse que essa música, na verdade, veio inteira na cabeça dele. Pois é, toda a melodia de uma vez só. E depois, eles acabaram enviando essa melodia pra Chico Amaral e ele fez a letra. Os músicos do Skank consideram essa faixa uma música bem ousada, na verdade, porque ela fala sobre sair e curtir a noite enquanto alguém espera.

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0: Mix, são 10h30, capital inicial, primeiros erros.
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2: E a Copa do Mundo desse ano tá chegando e promete ser simplesmente gigante. Isso porque pela primeira vez teremos 48 seleções na disputa. Você lembra que antes eram 32, né? Bom, claro que isso aumenta o número de jogos, mas aumenta também a emoção. Ah, e tem mais um detalhe: pela primeira vez na história, a sede será tripla: Estados Unidos, Canadá e também México, recebendo os jogos do Mundial. É uma Copa espalhada pela América do Norte. Olha, já dá até pra imaginar como é que vai ser o clima da festa do futebol.
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6: 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A BR-101 tem trânsito intenso, desde o bairro do Ibura até as imediações do bairro da Iputina. Na BR-232 a movimentação é tranquila tanto no sentido capital quanto no sentido interior. E a BR-408, para você que segue do Recife em direção a Mata Norte, tem trânsito tranquilo nos dois sentidos. 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
10: Voltando a falar sobre curiosidades a respeito dos famosos, a Mariah Carey tem algumas curiosidades bem diferentes. A cantora é apaixonada por borboletas porque acredita que elas trazem sorte. A Mariah também tem um medo. Ela não suporta ficar em locais fechados. Ela evita ao máximo, por exemplo, elevadores. A cantora tem pavor de entrar num elevador, principalmente se ele for muito pequeno. Curioso, né? Falando ainda sobre curiosidades envolvendo cantoras famosas, tem uma novidade sobre a Pink. Bom, a cantora já foi eleita a Mulher do Ano pela revista Billboard. Mas o que você talvez não saiba é que a cantora era muito rebelde quando era mais jovem. A Pink, quando era adolescente, já trabalhou em algumas redes de fast food. E em uma delas, ela foi despedida. Sabe por quê? Porque ela dava comida pros amigos dela de graça. Além disso, a Pink fazia batata frita enquanto fumava. Dá pra acreditar?
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0: 5 para as 11.
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11: E se você curte a Katy Perry, se liga nessa aqui. Você sabia que a cantora tem um olho maior do que o outro? Pois é, aposto que você nunca tinha reparado nisso. A Katy Perry também tem várias manias curiosas. Uma delas é que ela organiza as roupas pela cor. Além disso, a cantora não gosta muito de doces, mas é viciada em comida mexicana. Outro fato curioso sobre a Katy Perry é que a cantora ama fazer limpeza. Pois é, Katy Perry adora uma faxina. A cantora gosta de varrer o chão e tirar o pó dos móveis. Só uma coisa ela não gosta: lavar a louça. Outra curiosidade bem interessante é que a Katy Perry adora passar o tempo procurando palavras diferentes no dicionário. Será que isso é divertido, hein? E já que estamos falando sobre curiosidades de famosos, você sabia que o Justin Bieber é claustrofóbico? Pois é, o cantor tem medo de ficar em lugares fechados, principalmente se tiver muita gente. Justin Bieber já declarou, inclusive, que odeia elevadores e já contou no Twitter que fica nervoso no meio das multidões. A pergunta é, como será que ele faz no meio dos shows, hein?
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0: dessas, foram três das mais pedidas por você em 2003. A qualquer momento tem mais.
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0: Seco e Viu, são 11h25.
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3: 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Trânsito intenso na zona norte do Recife, Avenida Rui Barbosa tem trânsito intenso desde a Rua Amélia até o encontro com a Gamenô Magalhães. Situação que se repete na Rua do Futuro, desde o Parque da Jaqueira até as imediações da Rua Alberto Paiva. Na Avenida Norte tem trânsito intenso no sentido centro, desde a Tamarineira até as imediações do Espinheiro. E também a Avenida Parnamirim, do início da via até o encontro com a Rua Barbosa. Para você que está indo do Parnamirim para Imbiribeira, a melhor opção é pegar a Real da Torre. 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
13: E você sabe qual é uma das músicas mais premiadas da história? É a faixa Shallow, da Lady Gaga. A música que foi uma parceria da cantora com o ator Bradley Cooper e foi feita pra trilha sonora do filme Nasce Uma Estrela. A música tema do longa fez muito sucesso e acumulou vários prêmios. Podemos destacar aí o Grammy Awards, Globo de Ouro e até um Oscar. Isso sem falar que o single foi direto pro topo das paradas musicais da Billboard. Só pra você ter uma ideia, Shallow ganhou mais de 50 prêmios. Vamos curtir então um pedacinho desse baita sucesso da Lady Gaga.

0: na lista das músicas mais premiadas da história, ainda aparecem Formation, da Beyoncé, e o mega sucesso Thriller, do Michael Jackson. Só música boa.
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0: Mix e o som do Charlie Brown Jr. só por uma noite. Faltando 6 minutos pro meio-dia, já já tem Top Mix.
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2: Pergunta do Gustavo, de São Paulo. Dudá, eu sou motorista de aplicativo. O carro alugado tá caro demais e fui ver de financiar um usado. Mas pediram 40% de juros ao ano. Vale a pena assumir essa bucha pra ter algo que é meu? Ou o aluguel ainda é um mal menor?
3: Gustavo, quem segue meu canal sabe que eu raramente sou a favor de aluguel de qualquer coisa. Porque no aluguel você fica pagando por um tempão por um negócio que nunca vai ser seu. No seu caso, se você puder financiar um carro, vale mais a pena. Tem vários vídeos lá no meu canal com todos os cálculos mostrando como até para quem trabalha como motorista de aplicativo, vale mais a pena financiar seu carro do que ficar alugando, porque o aluguel de um carro já é caro. E se você usa o carro para trabalhar, aumenta mais ainda. O problema é que no seu caso a loja tá enfiando a faca nos juros do financiamento, tá? Hoje, os juros de um financiamento de carro estão na faixa de 26, 28% ao ano. Então, você tem que ver se essa loja cobra valores abusivos mesmo ou se é porque o seu score tá muito baixo. Quando o nosso score tá baixo, os bancos acabam aumentando os juros por não terem certeza se você vai pagar direitinho as parcelas ou não. Então, pesquisa melhor, vê como ficaria o financiamento em outras lojas e vê como é que tá o seu score, tá? Se tiver vermelho, tenta melhorar isso e, enquanto isso, dá uma olhada no preço de outros carros, em outras locadoras, para ver se você consegue um aluguel mais barato até liberarem o seu financiamento.
4: Se você tiver alguma dúvida, manda uma mensagem pra gente no WhatsApp da Mix, 11 98340 8000, e me segue nas redes sociais, Primo Pobre no YouTube e @ Eduardo Fieldberg no Instagram.
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0: Mix agora meio-dia e um, tá no ar mais

0: Mix e o som de Alok e Khaled, Dive Into Me. Essa foi a posição de número 3. Agora a gente vai lá pro passado. Vamos matar saudades de um som nacional? Saideira, Skank, 1998.
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1: Mix e Vintage Culture, meu verão. E aí, como é que foi o seu verão? Essa aí foi a posição de número 1 hoje, aquela que você tá afim de ouvir por aqui. Já rolou? Ainda não? Então coloca seu like, radiomixfm.com.br. Às 5 da tarde tem mais.
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Mix e o som de Bebe Rexha, New Religion, meio-dia e 29. 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Olha, essa aqui sim é uma boa notícia, tá? Os Rolling Stones anunciaram que vão lançar mais um disco. O nome do álbum será Foreign Tones. Ou seja, deve chegar às plataformas só em julho. Mas a gente já vai te avisando, tá? A novidade não para por aí não, tá? Junto com o anúncio do novo disco, a banda

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2: E a Copa de 2026 deve marcar o último grande encontro de duas lendas, Lionel Messi e Cristiano Ronaldo. Os dois, que dominaram o futebol mundial por mais de uma década, seguem sendo referências. Mas por enquanto, em termos de Copa, o Messi leva vantagem, afinal, ele foi campeão na última, lembra? Já o Cristiano Ronaldo ainda não ergueu o caneco da FIFA, mas você sabe que o português é persistente e não tá nem um pouco afim de abandonar o futebol sem esse título. Mas aí eu deixo a pergunta: quem leva essa? Lionel Messi ou Cristiano Ronaldo? Olha, eu como bom brasileiro, acho que nenhum dos dois. Fala aí.
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5: Boa tarde, galera Mix. Se liga que a BR-101 tá com trânsito complicado, principalmente no sentido norte, entre a região de Jardim São Paulo e a altura da Iputinga, com reflexos de uma ocorrência no trecho. Para você que vai da região dos Torrões em direção à Iputinga, a melhor opção agora é fazer o caminho pela Rua Antônio Curado. 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
0: Mix agora, uma em ponto. 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
1: Mix, o som do Harry Styles, As It Was. 1:21. 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
1: Mix e o som do Green Day, Wake Me Up When September Ends. Vamos lá, 1h39, mês de maio, presenteando você com

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2: E se tem alguém pronto pra brilhar nessa Copa, esse alguém é Kylian Mbappé. Olha, o francês chega voando pra 2026, com velocidade absurda e aquele faro de gol. Falando em faro de gol, na última Copa do Mundo ele fez um hat-trick na final. Sim, marcou 3 vezes, mas não ficou com o título. Só por esse motivo dá pra dizer: Mbappé, como dizem, vem com sangue nos olhos e é um fortíssimo candidato a ser um dos melhores dessa Copa.
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0: Tudo.
1: Mixão 621, Sonzeira, Sugar Ray, Someday. E hoje é dia de mandar beijo pra mãe, de contar história com a mãe, de falar de um momento que foi incrível pra você. Por que sua mãe merece essa mensagem na Mix? Conta pra gente, né, cara?
2: Nossa, ela merece isso e muito mais. E se você estiver perto da sua mãe agora, se ela tá sentada no seu lado, faz um negócio. Faz um negócio. Pega ela, dá aquela machada nela. E dá uma beijoca.
1: Uma beijoca na sua mãe. Pra você levar o... Agora mesmo na live, galera, o pessoal falou assim, Giza, como é que era quando você foi criada? Eu ia falando pra mim e pro Caco. Aí eu falei sobre... Sabe aquele chinelo que você enfia no dedo? Na época que eu era criança, quando fui criança, eu nem sabia que chinelo calçava. Pra mim, ele voava.
2: Verdade, depois você foi...

0: entender que chinelo depois... era pra ficar no pé, né?
1: Aí quando eu fiquei adulto, eu comprei um chinelo. Aí eu entendi que o chinelo era pra calçar. Vamos já! Que isso? Que chique! Não, Vitor Clay entrou.
0: Caramba, gente, entrou o Clay aqui.
1: O que foi o Clay? O que foi isso,
0: Yas? Que é isso?
1: A Yas, ó, gente, a Yas não é uma IA.
0: É.
1: Por isso que isso aconteceu.
0: Ela é a nossa IA.
1: Ela é a nossa IA.
0: Yas.
1: Vamos lá.
2: Oi.
0: Olá.
2: Então, eu tava na segunda série.
1: Ah.
2: E minha mãe foi na reunião e eu fiquei em casa e ela voltou da reunião. E eu era um aluno mediano pra bom, vai.
1: Olha ele.
2: Daí ela chegou, ela jogou as provas e. Na mesa, assim, começou a me dar chinelada, falando...
1: Alô,
2: assim,
1: chinelo.
2: Você tá estudando pra burro? Você vai todo dia pra escola e fica estudando e tira essas notas? Tira 4, tira 5? Daí eu comecei a chorar, falei assim, mas eu tô estudando, não sou eu. Daí ela falou assim, não. Daí ela foi pegar a prova, ela tinha pego as provas do aluno errado. Que a professora, e tinha conversado com a professora do aluno errado. E
1: não.
2: Ou seja, eu apanhei de graça aos 2 anos, no segundo ano do colégio.
1: Mano! Mãe, eu falo que mãe é meio perturbada.
0: Errou feio, errou rude.
1: Então, agora eu tenho um recado pra essa mãe. Sabe o seu filho que levou chinelada? Porque ele tirava uma média de 4 e de 5. Ele é campeão em audiência no Brasil porque ele é o programador da Mix, mamãe.
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5: 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Boa noite, galera Mix. Se liga que a Avenida Caxangá tá com os pontos de trânsito intenso no sentido subúrbio, principalmente entre a região da Iputinga e a altura da Rua Francisco Torres. Para você que está na região de Casa Amarela e precisa chegar a Camaragibe, tá um pouco melhor fazer o caminho pela Rua Dom Manuel de Medeiros, passando ali pelo bairro de Dois Irmãos. 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
1: 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Olha, chegou o nosso momento, é da sua conta. E hoje, especial Dia das Mães, né? A gente tá fazendo um programa aqui falando sobre coisas que a gente viveu e que a gente aprendeu com as nossas mães. E aí, tem uma parada que eu quero dividir com a Fabi, com esse Brasil, uma coisa que eu aprendi muito com a minha mamãe e eu acho que cabe muito com o assunto de hoje. Giza, nunca deposite todos os ovos no mesmo cesto. Você precisa ter opções para você não ficar presa num lugar só. E se a gente for parar para pensar e trazer para o nosso mundo de negócios, né, para nossa vida empreendedora, a gente não pode só ter um caminho para os nossos clientes, não é mesmo, Fabi? A gente tem que ter um leque, né? Boa noite.
2: Boa noite, Giza, Caco, todo mundo que tá ligado aqui no Mix Tudo. É exatamente isso. Você tem que oferecer várias formas de pagamento aí para o seu cliente.
1: Exatamente.
2: Né? Para ele escolher qual é melhor para ele. Então, a verdade, aí, se você me perguntar, mas existe alguma forma de pagamento que é melhor para o empreendedor? Não existe. A verdade é que todas as formas de pagamento são ótimas, né? Cartão de crédito, débito, Pix, todas são ótimas para receber e cada uma tem a sua vantagem. Você precisa analisar aí qual é, né? Qual delas faz sentido para você, para o seu negócio e para o momento que você está vivendo agora como empreendedor.
1: Caramba, Fabi, isso é muito real, né? Porque, assim, igual você falou, todas são interessantes, mas quem escolhe, assim, entre aspas, é o cliente. Então, às vezes, o cliente vai lá, ele compra e fala, ah, posso pagar com Pix? Posso pagar com cartão? Você tem link de pagamento? Imagina falar não pro cliente, isso dói. Mas sabe uma coisa que me chamou a atenção? Você falou que cada forma tem uma vantagem. Quais são essas vantagens, Fabi?
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1: É isso aí, gente. Ó, empreendedor, se o cliente já chegou até você, pare e pense. Você não pode perder venda só porque você não tem um meio de pagamento que na hora o teu cliente precisa, não é, Fabi?
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1: Gente, isso é incrível. 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Aproveitar o Dia das Mães, né, ô Fabi?
2: Exatamente, a gente volta com mais dicas para vocês. E eu já quero dar um spoiler, Giza, da semana que vem.
1: O quê?
2: Tem um dia da semana que nós vamos falar sobre cartão de crédito.
1: Certo.
2: Então, todo mundo que está ouvindo o Mix Tudo, que tem dúvidas sobre esse tema, eu vou pedir para mandar aqui sua dúvida para o WhatsApp da Mix e aí a gente responde ao vivo, não é da sua conta.
1: Mentira! Você jura? Pode mandar mesmo? Você vai responder?
2: Pode mandar, já começa a mandar aí que a gente responde na semana que vem.
1: Então eu vou passar aqui o WhatsApp pra galera já anotar e já ir mandando, né, as perguntas que a Fabi, ela vai responder. Pega aí, ó, 11, né, DDD 11, 9... 11983408000. Vou repetir, 11983408000. É o WhatsApp aqui da Mix. Você vai mandar suas dúvidas sobre cartão de crédito e a Fabi vai voltar respondendo todas. Gente, é a hora é agora. O é da sua conta, Fabi. Beijo! Até mais, volta beijo, com mais dicas, tá?
2: Até amanhã, gente.
1: Amanhã. Tchau, tchau.
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1: Mix 1134 e o som do Bruno Mars. E agora a gente quer ouvir o som dos nossos ouvintes.
2: Quero ouvir o som da sua voz.
1: Ah, hoje é dia das mães. A gente quer uma lembrança com a sua mãe, uma coisa engraçada, algo que te marcou, algo que você aprendeu. E no final do programa hoje a gente vai trazer frases icônicas de mães. Eu vou contar até três. Se vocês não mandarem áudio. Oh. Ah, se vocês não mandarem.
2: Se isso aqui não aparecer.
1: Você não é todo mundo, cara.
2: Nossa, essa frase, essa frase eu levo no coração. Porque sabe por quê? Ah. Porque ela tem razão.
1: Ela tem razão, cara.
2: Você não é todo mundo, eu não sou todo mundo, cara.
1: Agora, eu vou chamar teu pai.
2: Ah, vai. Você... Mano, aí se chamar teu pai vai ser pior.
1: Exatamente.
2: Quantas vezes eu não ouvi isso, cara?
1: Pelo amor de
2: Deus. Já aconteceu uma vez, cara, que minha mãe tava ali me dando aquela correção, né? Aquela palmada educativa, sacou? E aí eu já tava maiorzinho. Eu comecei a dar risada.
1: Ah, já era.
2: Ah, não, mano. Aí ela falou, o quê?
1: Eu não tô acreditando nessa
2: coisa. Eu quero ver se ri agora. Eu vou chamar seu pai.
1: A minha mãe falava que ia me esganar, que ia me jogar fora. Olha as ideias da minha mãe. Minha mãe era louca.
2: Teve um dia, cara,
1: que ela virou e falou assim, ó, olha, eu já sei. Aliás, eu entendo essas mães que jogam o filho fora. Eu falei, mãe, ela vai mandar vocês pra Febem.
2: Meu Deus!
1: Eu, mãe, ela desculpa, não era bem isso, é que eu tô nervosa.
2: Cara, tem uma fila de áudio aí, mas posso contar uma? Que eu não esqueço na minha vida, porque foi traumático. Me traumatizou. Acho que eu parei de falar palavrão um bom tempo por causa disso. Tava no carro, indo pra chácara, que a gente tinha uma chácara no interior de São Paulo, né? Tava eu, os meus irmãos, minha mãe, meu pai e a minha avó. Ali. Aí, eu ali, todo cheio de si, né? Já tava. Nem era um pré-adolescente ainda, era só um moleque pivete folgado. Fui falar alguma coisa pra minha mãe e mandei um palavrão.
1: Não.
2: Eu nem lembro o palavrão. Não foi nem os mais cabeludos, né? Daqueles lá que você sabe qual é que é. Mas foi um. Ah, mas que. Ela parou, olhou pra trás assim, ela falou. Ok.
1: Subir com a escova sobre.
2: Você vai ver quando a gente chegar lá.
1: Não, acabou. Essa frase acabou.
2: Você quer saber o que aconteceu? Você quer saber?
1: Chegou?
2: Chegamos. Lá. Chegamos lá. Ela tava, mano, ela tava bufando. Tava, né? Falou, vem aqui. Pegou a mouse e veio pra cozinha. Abriu a geladeira.
1: Ai.
2: E o que tinha na geladeira? Um pote lotado de mostarda. E adivinha onde foi parar esse pote de mostarda? Inteiro na minha boca.
1: Não acredito.
2: Pra você aprender a nunca mais falar palavrão na frente dos mais velhos. Tenha educação, principalmente porque a sua avó está aqui. Aprendi a lição. Ó. E posso falar? Fez bem feito. Porque, mano, daquele dia em diante eu nunca mais falei palavrão na frente da minha avó nem na frente dela.
1: Ela fez o Caco tomar 2 litros de refrigerante. Ela enfiou um pote de mostarda na boca do Caco. Sorte que o menino teve intoxicação, cara.
2: Mas ela não me mostrou pra ver.
1: Deveria. Naquele lá, ela
2: não deveria. Sei lá, né? O que ia ter acontecido comigo se ela não tivesse me dado esses corretivos?
1: Mas você não aprendeu?
2: Com certeza.
1: Assim, cara. Vamos de
2: tanto onde? Que eu não gosto de mostarda.
1: Exato. E nem o refrigerante deu certo?
2: O refrigerante não consigo largar. Na verdade, eu gosto mais.
1: Ai, meu Deus do céu. Vamos lá. Tentativas e erros. Vamos de áudio.
3: Oi, Giza. Oi, Caco. Boa noite.
1: Oi, meu amor.
2: Boa noite.
3: Cara, minha mãe, eu aprontava demais quando era pivete, hein? Mas teve uma que foi complicada. Eu fui correr atrás de um pipa. E o pipa ia cair em cima de uma casa que era um centro, né?
1: Aham.
3: Centro de Umbanda.
1: E aí?
3: E aí o que acontece? Eu pisei no telhado e o telhado era de acrílico.
1: Ah, não.
3: E aí eu caí, fiquei pendurado. Enquanto o tambor tava tocando lá, o couro comendo. E aí fiquei pendurado lá, consegui levantar. E aí saí correndo pra casa como se não tivesse acontecido nada. Aí a dona do centro chegou lá e falou, ó, vem ver o que seu filho fez. Resumo da ópera.
1: O quê?
3: Eu tomei uma surra pelado no chuveiro com a fivela do cinto.
1: Mano, nossa. Na nossa época.
2: É.
3: Obrigado, gente. Boa noite.
1: Boa noite. Era raiz.
2: Tem pais hoje em dia que com certeza não fariam mais isso, né? Porque, na verdade, hoje falam até de comunicação não violenta com as crianças. Que eu acho correto, né? Mas tem umas horas que a gente... Com certeza a criança deixa e testa a paciência de qualquer pessoa. Mas, o cara caiu no meio da gira.
1: Eu sei, não cabe essa brincadeira, mas eu vou ter que falar. Imagina o que a galera lá pensou.
2: Meu Deus do céu.
1: Demons. Vou tocar uma música, vamos lá.

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1: Demons. Pois é, às vezes a gente parece isso.
2: É.
1: Tanta bagunça que a gente faz. O cara que tava falando aqui na live, galera, e a gente tava trocando uma ideia do tanto que a gente atenta e atentou a nossa mãe.
2: É.
1: Pelo amor de Deus, cara.
2: É, imagina que pra mãe, umas horas, é uma tentação. Falava, rapá, essa mão vai ficar vermelha, mas vai ficar vermelha porque ela vai bater na sua bunda.
1: Eu tô falando uma vez.
2: Esse chinelo vai voar.
1: Se eu contar até três.
2: Ah, mas essa cinta vai estralar agora.
1: Jesus amado, quem foi criado assim, gente? Loucura.
2: Vou te prender hoje na geladeira, pode. Hein? Meia hora só pra você aprender.
1: A minha mãe, cara, a minha mãe é... Eu não posso nem contar as histórias. Senão eu vou ser cancelada. Hoje, minha mãe vai ser cancelada.
2: É difícil você ver a mãe da Giza dessa forma.
1: Hoje, não dá pra acreditar.
2: Porque ela é mineira.
1: Sabe o que a minha mãe
2: ela
1: falou?
2: Ela deve falar assim, ô Giza...
1: Você que pensa? A minha mãe...
2: Subiu a rotação total.
1: Mano, a minha mãe... Nesse fim de semana, galera, eu tava lá em Minas, eu dei um abraço na minha mãe e a gente falou assim, mãe, como a gente tá aqui? Ela falou assim, foi Deus que criou, foi Deus que cuidou, porque se dependesse de lei...
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4: Galerinha linda Mix, tô de volta falando da Zona Norte do Recife pra você. Olha só, a Avenida Rui Barbosa tá com vários pontos de trânsito intenso ao longo da via, começando perto do Parque da Jaqueira. Pra você que vai do Parnamirim em direção ao Espinheiro, vale a pena fazer aquele desvio pela Rua do Futuro. 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
0: Caco, tem uma frase de mãe que eu vou ser literal aqui hoje, sem ficar, não posso falar, mas assim, vou falar.
2: Pode
0: uma
2: falar.
0: Frase que a minha mãe sempre falava pra mim.
2: Fale.
0: Eu não te carreguei 9 meses na barriga pra você ser burra. Aprende a ler. Aprende a ler e não deixa as pessoas passarem a perna em você, porque você vai agir na emoção. É sério.
2: É, do mal, eu acredito.
0: Você não leu? Quantas vezes você olha, menina, é pra ler, não é pra só pegar e ir assinando as coisas sem ler, entendeu?
2: É, porque depois você vai ter que fazer um bom acordo, cara.
0: Com o Donato. Não,
3: boa noite,
0: Mixers!
3: Seus maravilhosos.
0: Cara.
3: Ó, deixa eu te falar uma coisa importante. Eu acreditava nisso que você falou. Tem que ler tudo.
0: Tem que
3: de
0: ler
3: tanto,
0: tudo.
3: De tanto fazer a divulgação do Bom Acordo, o último carro que eu fui financiar, eu fui ler as letrinhas miúdas. E sabe o que eu descobri?
0: O quê?
3: Que mesmo você sendo inteligente e lendo as letrinhas miúdas, você não pode tirar uma cláusula do contrato de financiamento. Eu cheguei pro vendedor e falei, amigão, mas esses juros aqui é maior do que o juro que tá no país. Ele falou, amigão, você quer financiar seu carro? Você tem que assinar o contratinho. Se não assinar, não vai ter o financiamento.
0: Aí você falou pra ele, mas eu não sou todo mundo.
3: É, aí ele falou, então tá, mas se quiser o carro...
0: Aí tem que ser todo mundo,
3: e aí o que eu faço? Assino o contrato de financiamento. E aí quando você assina esse contrato, você acaba muitas vezes pagando juros mais altos do que deveria ter, seguros que você não contratou, que estão embutidos ali no meio.
0: E é real mesmo.
3: E taxas abusivas. Então, o que que a equipe do Bom Acordo faz? Atenção, meu amigo, minha amiga ouvinte.
0: É agora,
3: você que
0: hein?
3: Tá aí, ó, financiou um veículo para trabalhar de aplicativo, você financiou uma moto para trabalhar com entrega, ou financiou um veículo pro seu lazer, porque você merece um veículo, financiou moto, carro, caminhão, eu só tenho uma certeza, você tá pagando mais caro do que deveria. O que que a equipe do Bom Acordo faz? Eles revisam o contrato, cada banco, cada financeira tem um contrato diferente.
0: Uhum.
3: Então, eles revisam esse contrato, identifica quais as taxas abusivas, quanto que dá para tirar de juros, quanto que dá para eliminar daquilo que não deveria estar no contrato para que a pessoa pague o que é justo. Então, uma parcela de um carro popular de R$1.500, ela pode cair para R$1.100.
0: Nossa!
3: Cara, você pega R$400 de economia no mês... É um seguro que você pode pagar pro seu carro.
0: Não, e se você juntar, já pode adiantar a segunda parcela e assim vai, né?
3: Exato.
0: Vai fazendo dinheiro acontecer.
3: Aí você pega um financiamento de 60 meses, R$400 vezes 60 menos, meses, são R$24.000 de economia que você ia jogar pela janela.
0: Só que você deve estar jogando aí sem saber. Por isso que a gente chamou o Donato aqui, porque o que que acontece? Não é só pra quem tá com medo de perder, porque não conseguiu pagar a parcela. Você tem aí um financiamento, carro, moto, caminhão, é agora.
3: Tem que ser agora, porque quando a gente entra no ar, principalmente aqui na Mix, que, meu, é uma rede fantástica, a gente atende o Brasil inteiro. Tem gente, eu não sabia que tinha Mix em cada lugar. Que,
0: tem em todos os lugares.
3: Em todos os lugares. Então é o seguinte, meu amigo, minha amiga, você de qualquer lugar do território nacional, você pode economizar no financiamento que você tem. Uma dúvida muito comum é, mas se eu fizer a revisão de financiamento, meu nome vai ficar queimado no banco? Não vai. Você faz a revisão de financiamento porque isso é uma prova que você quer pagar. Você vai fazer outros financiamentos, não vai ter problema nenhum. O único problema que tem é não fazer a revisão e continuar pagando caro.
0: Não,
3: então, meu amigo...
0: Isso jamais.
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3: 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Não perca essa oportunidade de saber quanto você está pagando a mais no seu bem.
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0: gente.
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1: Mix o som com New Radicals e tá na hora, Caco. Agora é chuva.
2: Então vai.
1: Ou é show?
2: É show e chuva.
1: Esse áudio pras mamães desse Brasil. Vamos
2: Bora.
1: Lá.
3: E aí, Mix, essa história aqui pra mim é tudo, tá? Eu guardo no peito. Na minha infância, eu fui diagnosticada muito cedo, assim, com hiperatividade. E além disso, eu era gordinha, então eu sofria muito bullying na escola. E eu não conseguia me comunicar direito, porque eu falava muito rápido. E nem todas as crianças assim me entendiam. E aí eu ficava frustrada e descia o braço. Conclusão, minha mãe era direta chamada na diretoria por conta desse tipo de problema. De tanto ser chamada, ela cansou e virou pra mim um dia e falou assim: olha, minha filha, eu sei que às vezes você, na emoção, não consegue se defender. Então bate na barriga, que não fica marca. E eles não vão me chamar na escola.
1: A sua mãe.
3: E assim, eu fui parando, assim, me defendendo do bullying, até que tudo normalizou e parou.
1: Na barriga.
2: Posso falar? Errada não tá.
1: Ah, eu acho assim, se defenda, vai.
2: Porque, na real, assim, você fala, pô, você não pode estimular a violência, mas peraí, você tá sendo agredido.
1: Ó, estimular a violência é uma coisa, estimular a defesa é outra.
2: É outra coisa,
1: então,
2: se defenda.
1: Vamos interpretar, né, gente? É isso
2: pelo
1: aí,
2: amor
1: vamos
2: de
1: lá.
2: Deus.
1: É isso aí, vamos de áudio.
4: Boa tarde, Caco, boa tarde,
2: Giza,
4: que é a Gabi de Barretos.
1: Fala, Gabi.
2: Gabi!
4: Olha, tem muitas lembranças com a minha mãe. Porque a gente passou por vários momentos difíceis, né? E sempre passamos juntas, uma apanhando a outra. E muitas coisas ela não deixava e não deixa respingar em mim. E sou muito grata a isso.
1: Oh,
4: e uma lembrança recente foi agora, sexta-feira, dia 1º do 5, onde eu estava no show de Ferreiro. E a música Cedo ou Tarde, como ela mexe muito comigo, eu desabei em chorar. E aí ela veio, me abraçou e a gente chorava junto. E foi lindo. Como todas as lembranças que eu tenho com ela, que são lindas também. E vocês, quais as lembranças que vocês têm com as mães de vocês?
2: Ixi.
1: Beijos. Vixe, eu tenho muitas, mas a gente vai deixar o nosso povo, né?
2: É, uma lembrança linda que eu tenho foi que eu levei minha mãe no show do Paul McCartney.
1: Nossa senhora.
2: Que ela é super fã e aí foi um momento muito especial pra gente.
1: Ai, que coisa linda viver esses momentos, né, gente? Ter momentos com a sua mãe. Isso vale mais que qualquer presente. Vamos de áudio.
2: Bora.
5: Oi, Giza, boa noite, Caco.
2: Boa noite.
5: Me divirto demais com a Mix indo embora pra casa.
2: Tamo
5: eu
2: junto.
5: Pequeno. Deixa eu te falar, menina, minha mãe fez o mesmo. Acho que é mal das mães, hein? Fazer isso com as crianças, com
1: Fazer
5: os filhos.
1: Nós somos quatro. Tudo.
5: Ela fez um bolo gelado num domingo. E no sábado à noite, no sábado. E deixou gelando, né, pro domingo. Quando foi domingo de manhã, quando ela abriu a geladeira, a gente tinha comido o bolo inteiro. Ela ficou muito estressada e fez um outro bolo gelado. Isso foi no domingo. Quando foi no domingo à tarde, a gente comeu o bolo inteiro. Quando foi na segunda, ela ficou muito irritada e fez outro bolo gelado.
1: Não, não é possível.
5: Aí sobrou metade do bolo. E quando foi na terça, ela fez outro bolo gelado. Aí ficou mais da metade. Quando foi na quarta, ela
1: fez
5: outro bolo gelado. E sobrou o bolo inteiro, porque ninguém teve coragem de comer. Nunca mais.
2: E acabei onde?
5: Ela fez bolo gelado. E até hoje, a gente não consegue comer bolo gelado, porque a gente comeu o bolo todo, praticamente durante uma semana.
2: Eu imagino o bolo que virou isso nem de vocês.
1: Mano, ai, eu posso nem... Mano, mãe, é engraçado. Mãe, eu tô falando que mãe é perturbada.
2: Pô, mas...
1: Não tem como não ser também, né?
2: Bolo gelado de coco.
1: E sabe o que é o mais doido?
2: Sei
1: que
2: não.
1: Quando a gente é criança, a gente acha que os nossos pais, eles são totalmente equilibrados. Aí a gente chega na idade deles e eu fico pensando, mano, a minha mãe, ela era uma louca, mas é com toda razão. É,
2: e quer pagar de santa. Mas ele tá ligado na
1: tá
2: sua.
1: Tá tudo louco, vamos lá.
2: Bora.
6: Fala, Gi, fala, Caco, beleza?
1: Oi. Como é que...
2: Salve.
6: Então, Gi, minha avó, minha mãezona, me criou aí desde quando eu tinha 6 meses de idade. E como dizem, né, vó é mãe duas vezes. Então, deixar um abraço aqui pra minha velhinha.
1: Bonitinho.
6: Que bastante, tá com 86 anos hoje. E é uma mulher guerreira ainda, que cria neto, cria os filhos. E é uma mãe super protetora, que cuida, que ama e se dedica ainda todos os dias. Obrigado, vó. Obrigado, mãe. Te amo muito. Um abraço aí pra todas as mães desse Brasil. Valeu.
1: Eu vi um meme essa semana, muito engraçado. Era uma avó com um netinho e a frase era assim: como é que eu vou explicar pro meu neto o que eu fazia com a mãe dele? Porque a mãe, no caso a avó, né, ela já é bem melhor com o neto, né? Porque com o filho, meu Deus, chinela cantava.
2: Então, falam o que é exatamente isso, né? A mãe, né, ela vai lá, criou, pô, já tá adulta, já tá morando fora de casa, beleza. Aí fica esperando o neto. Por quê? Porque com o neto é só o quê? É só mimar, é só coisa gostosa.
1: Beijinho,
2: aí quando o neto começa a encher o saco, começa a fazer birra, você vai e devolve pra mãe. É, vai com a tua mãe,
1: vai
2: não enche
1: tua mãe,
2: o saco.
1: Não me enche o saco.
2: É, não me deixa queimar a panela também, vai.
1: Mais um? Último, hein?
0: Boa noite, tudo bom?
1: Oi.
0: Eu tenho uma história muito engraçada pra contar da minha mãe.
1: Então vai.
0: Nossa, na verdade, né? A gente sempre foi muito pobre, né? Na minha infância, a gente passou por bastante necessidade, bastante dificuldade. Mas minha mãe sempre foi muito criativa e não deixava de embarcar nas minhas ideias, sabe? Ela não queria que eu deixasse de viver nada. E eu estudava numa escola com bolsa. E as crianças estavam fazendo uma festa de carnaval e eu queria participar com fantasia, mas eu não tinha dinheiro pra fantasia. E eu queria ir de fantasia de hula-hula, sabe? Com aquela saia toda de fiapinho. Sabe o que ela fez pra eu poder participar? Ela comprou saco de lixo preto, tirou as fitinhas, amarrou assim numa roupinha que eu tinha em casa. E eu fui, colocou umas flores e eu fui. Até hoje a gente ri, que foi a fantasia do saco de lixo, mas assim... Eu fiquei super feliz, brinquei com as crianças, a gente tem essa memória boa e é isso que importa.
1: É isso, cara. É muito lindo, né?
2: É construir memórias, né?
1: É isso, cara. Mãe é demais. Fala nisso, como a gente já esgotou aqui o tempo, vamos rapidinho frases de mãe antes de ir embora, ó. Por exemplo, quer me matar do coração?
2: Quer me matar do coração?
1: Outra, ó, você me respeita, que eu sou sua mãe, essa você já ouviu, Caco?
2: Me respeita.
1: Eu não te carreguei 9 meses na barriga pra isso.
2: Ah, isso eu já ouvi algumas vezes,
1: cara. Se você apertar esse botão, vai explodir. Quantas vezes ela fala pra gente? Eu apertava.
2: Se eu apertar esse botão, você ia lá e fazia, né?
1: Em casa a gente conversa, tá? Eu tô falando pra você não fazer isso, em casa a gente conversa.
2: Em casa a gente conversa, vírgula, né? Eu falo e você escuta.
1: Você já ouviu alguma mãe falar, em casa a gente conversa sem apertar os dentes?
2: Ah, isso é normal,
1: é impossível.
2: Né?
1: Olha, em casa, a menino, em casa a gente conversa. Não fez mais que essa obrigação. Ódio dessa frase. Nossa, como eu ouvi essa frase, Caco, meu Deus.
2: Agora tem aquela clássica, né? Eu vou contar até três.
1: Eu vou contar até três, menino.
2: Um e meio.
1: Porque sabia que a gente não ia na velocidade que ela queria, né?
2: Mas Giza, presta atenção.
1: Ah.
2: Se eu for aí...
1: E achar.
2: Ah.
1: Eu vou fazer você engolir. A minha mãe falava isso. Eu vou fazer você engolir. Tem mais. Você não é todo mundo, Caco?
2: Ah, isso com certeza eu não sou e graças a Deus que eu não sou.
1: A tóxica. Essa frase é tóxica.
2: Não, isso é gatilho. É
1: gente,
2: gatilho. Ó, se você é mãe, não faz isso, cara.
1: Isso é tóxico. Na nossa época a gente não sabia, mas ela mandava o quê, Caco?
2: Quando eu morrer, você vai dar valor. Não fala isso pra
1: não
2: ninguém.
1: Não fala isso, nem brinca. Madeira, ó, vou tirar a trilha. Pelo amor de Deus, mãe.
2: Pelo amor de Deus.
1: Você quer matar nós do coração? Não pode, ó.
2: Ah, mas é tudo eu nessa casa.
1: Para de me chamar. Que? Nossa, quantas vezes... Para, eu não aguento mais ouvir mãe.
2: Ô mãe. Minha mãe falava que eu chamava ela assim, cara, quase ficava louca.
1: A gente não parava. Leva esse guarda-chuva que vai chover. O dia tá ensolarado, mas se elas falam, leva o guarda-chuva.
2: Ó, e se tem uma coisa que eu aprendi com dona Sandra, é o seguinte. Quando a mãe fala, aí você quer ser o sabichão, né? Você não sabe o que... Irmão, você acabou de cometer o maior erro
1: da sua vida.
2: É, porque com certeza se ela falou, ela sabia o que ia acontecer e você ignorou.
1: Respeita a história da sua mãe, respeita a loucura da sua mãe, respeita a sua mãe.
2: Tá achando que você é o quê, rapaz? Respeita quem veio antes.
1: Manda um beijo pra sua mãe, dá um abraço na sua mãe. Se a sua mãe não estiver mais com você, lembre de um momento muito legal com ela, porque é sobre isso, memórias afetivas, histórias, aprendizados. E olha, domingo é dia das mães, amanhã a gente vai fazer um programa de sexta-feira de relacionamento, mas claro que a gente também vai parabenizar todas as mamães que escutam o Mix Tudo, todos os filhos também que carregam a gente junto aqui, vai ser demais. E lembrando que 8 da noite tem...
2: Pede no Zap com Roberto Reis.
1: Então vai pedindo a sua música no 983-408-1000 e me siga nas redes sociais giza.on, G-I-S-A.on, é fácil me achar.
2: É isso, pra me achar também é @cacograndino, C-A-C-O Grandino, e pra achar a gente também é o @MixTudo
1: da Mix. 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Até amanhã, meu último dia, mas eu vou sair de férias, depois não fala que eu não avisei. Ai, que saudade da Giza, quero você amanhã comigo.
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0: Essas foram três das mais pedidas por você em 2010. A qualquer momento tem mais.
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0: 7h37, quintou, gente boa. Como é bom ouvir o Charlie Brown Jr., né? Ah, Chorão. Ah, Alexandre, tu faz falta. Gente boa, daqui a pouquinho, às 8 da noite, tem mais uma edição do Pede no Zap. O nome do programa já diz. Já tá com o seu celular na mão, com o seu smartphone? Bora mandar uma mensagem de voz aqui pra Mix no 11 983 408 mil. Nessa mensagem eu quero saber o teu nome, quem é você, de onde você tá ouvindo a Mix. Conta pra mim ainda o som que você quer curtir nessa noite de quinta-feira. Aí todo mundo vai ficar feliz, beleza? Vou contar contigo e vou repetir o zap bem devagarzinho. E guarda esse número, 11 983 408 mil. 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

0: O Vitor Clay que mitou ontem aqui na Rádio Disney. Ele participou do Mix Tudo com a Giza, com o Caco, às 6 da tarde. Sabe o que ele fez? Ele trouxe a mãe dele pra participar do programa, ele lançou música nova e ainda cantou uma música com a mãe dele. Foi legal demais! Você não viu, você perdeu? Tá no nosso youtube.com/radiomixfm. Deixa eu contar pra você, Roselaine Freitas. Você é uma mulher feliz, dá um sorriso. O final do seu telefone é o 2460. Roselaine Freitas, você levou o fone de ouvido da Aiva. Parabéns, presentaço, hein? Nossa equipe vai entrar em contato contigo.
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0: Deixa eu te falar. Foi divulgada uma pequena prévia da segunda temporada da série Tremembé. É um seriado que mostra o dia a dia de um dos presídios mais conhecidos do Brasil. Conta com criminosos que ficaram famosos por seus crimes. E essa segunda temporada da série vai contar novamente com a Marina Rui Barbosa no papel da condenada, a Suzane von Richthofen, que agora tá livre, né? A atriz Carol Garcia, que interpreta Elise Matsunaga, e ainda a Bianca Comparato, que vive Ana Carolina Jatobá. Olha só esse time de presidiárias! A próxima etapa da produção também vai trazer novas histórias, como a da golpista Dominique Scharf, a do ex-jogador de futebol Robinho e ainda o Thiago Brenan, preso por diversos crimes sexuais. Enquanto a segunda temporada de Tremembé não tem previsão de estreia, nós aqui na Mix estamos com as parabólicas ligadas. E para conferir a prévia dessa próxima temporada, vai no nosso site radiomixfm.com.br.
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0: Quinto com Pede no Zap já já.
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0: Boa noite, povo lindo. Bora ouvir boa música? É a música que você colocar aqui na programação da Mix. Sente a responsa. Mais uma responsa boa, né? Tá com o celular na mão? Então já manda aquela mensagem de voz caprichadinha, bonitinha, que você manda todo dia pra uma pessoa. Você vai mandar pra Mix pedindo um som. Eu quero saber quem você é, de onde você tá ouvindo a Mix e esse som pra gente curtir melhor a noite de quinta-feira. Agora tá tudo na tua mão.
2: Alô, Rádio Mix. Meu nome é Leila Zanetti. Eu falo aqui da cidade de Jaú, interior do estado de São Paulo. Toca pra mim Paradise do Coldplay. Mix, a melhor rádio do Brasil. Uma boa noite a todos.
0: Oh, lacrou!
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0: pediu. Aliás, foram duas ou três pessoas que pediram já o Rapa hoje. E que som você tá muito afim de ouvir? Conta pra mim aqui numa mensagem de voz.
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0: Até as 9 da noite pelo melhor mix do Brasil. Oi, Roger, um abração pra você também. O Roger, gente, tá em Salesópolis. O Fernando tá em Governador Valadares, Minas Gerais. A Selma tá curtindo a Mix em Itapevi. O Edward é motorista por aplicativo em Cuiabá, do Mato Grosso. E você, tá ouvindo a Mix da onde? Aliás, motoristas por aplicativo, obrigado pela carona sempre aqui no Som da Mix. Vocês são 5 estrelas.
2: Fala, Rádio Mix. Oi. Boa noite a todos os ouvintes. Boa. Deus abençoe a vida de cada um de vocês.
3: Amém. Rafael de São José dos Campos. Tamo aí na luta, fazendo as corridas aí, trampando. Se vocês puderem tocar uma do Simple Minds pra nós, tamo junto.
0: Agora, Rafa, ouve bem alto. Eu acho que você quer ouvir essa aqui, ó.
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0: São 8h22 aqui na Mix, mais um pedido inspirado seu aqui pelo nosso zap.
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0: Você é ouvinte da Mix, você é especial. Tá com o celular na mão, pede um som pra gente rolar. 11 983 408 mil, manda aqui na programação. Deixa eu aproveitar, mandar, né, a sessão abraços, precisa ter. O Emerson Lopes de Santa Luzia, o Arthur de Belém do Pará. A Bianca tá em Novo Hamburgo, Rio Grande do Sul. Gente, Brasil inteiro ligado aqui, que delícia. A Cris tá em Santa Tereza, Rio de Janeiro. E você? Vamos ouvir o quê? Pede.
2: Rádio Mix, ligado aqui, o Will da cidade de São Paulo. Eu gostaria muito de pedir a música Caos e Sal da Isa. Rádio Mix, tamo junto.
0: Receba.
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1: Mix e a Isa, a mãe da Nala. Cantou aqui, Caos e Sal. Bora temperar essa programação aí. Manda aqui pra gente tocar o teu som. 11 983 408 mil. Mensagem de voz. Não esqueça de dizer qual é o seu nome e de onde você tá ouvindo a Mix.
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2: Aqui Diego Barone. Se você tá no clima do Michael Jackson por causa do filme, quer curtir mais do rei do pop, eu tenho duas dicas pra te dar no streaming. Uma delas é o filme Moonwalker, de 1988. Eu gosto muito desse aqui, marcou minha infância. E assim, é meio sem pé nem cabeça, uma colagem de tramas. E o Michael tem poderes, se transforma em carro, robô e precisa salvar 3 crianças de um vilão doido. Mas esse longa repassa toda a carreira do Michael até o álbum Bad e serve como um videoclipe gigante. E aí tem sequências memoráveis, como aquela parte da música Smooth Criminal, com o Michael trajando o chapéu branco, jogando a moedinha na jukebox, dançando no clube dos anos 30 e dando aquela inclinada famosa na coreografia. Vale assistir muito também pela curiosidade de ver o Michael como ator. E o outro é o This Is It, de 2009, um filme documentário que mostra os últimos ensaios do que seria a turnê de despedida do Michael Jackson. Esse filme é melhor do que parece, tá? Porque tem uma montagem muito competente e além de bastidores ótimos e surpreendentes, onde podemos ver na prática a genialidade do Michael, tem músicas inteiras, ou seja, uma experiência emocionante. Tanto Moonwalker quanto This Is It estão no HBO Max. Me segue no Instagram para mais, @DiegoBaroneNoAr. Lá tem o link para o canal Kryptonita no YouTube, onde eu apresento vários conteúdos desse universo.
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1: Olha, sabe o que é rico? Muito rico. Você passar o dia das mães com a sua mãezinha, se você atende o seu lado, se ela já tá em outro plano, é pensar nela de uma maneira muito positiva e sempre com boas lembranças. Deixa eu aproveitar aqui e mandar um baita abraço e um beijão pro Marcelo Meira. O Marcelo Meira, gente, é vocalista da banda Alma Jane, banda que você ouve aqui na programação da Mix. Ele mandou uma mensagem aqui, ó. Tô ao lado da minha mãe, a Dona Vera, que acabou de chegar de Brasília pro Dia das Mães. Tá aqui em São Paulo. Ô, queridos, beijo.
3: Oi, Mix, boa noite. O meu nome é Cecília. Eu tô vindo daqui de São Paulo. E eu queria pedir uma música que é a Ride, de 21 Pilots. E eu gostaria que vocês tocassem pra eu vir com a minha mãe, porque é uma música que eu acho que significa muito pra gente. Eu gostaria que vocês tocassem. Beijos.
1: Agora, um beijo pra vocês.
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0: 89.
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0: Som do Drake, mais feliz do melhor mix do Brasil. Você faz o show. 11 983 408 mil. Esse número você não esquece mais, né? É o número da Mix. Você ganha presentes. Pede a sua música.
2: Oi, Mix. Meu nome é Roseli. Toca uma pra mim. Toca qualquer uma da Shakira aí. Estou no caminho de casa. Do trabalho pra casa.
0: Do trabalho pra casa. Bom descanso. Bora ouvir a Loba.
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0: Mix, faltam 10 minutos para as 9. Essa música é um hino da vida, aliás, de muita gente, um dos meus. Pearl Jam Black, no melhor mix do Brasil.
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0: Que música, que música, que música. Aurélio, o Aurélio, gente, é motorista por aplicativo na cidade de São Paulo. Obrigado pela carona todos os dias. É os motoristas também, né? Os taxistas também, que sempre estão com a Mix. A Rose, tá na cidade de Piquete, tá mandando um beijo pra amiga Glaz, que tá fazendo aniversário hoje. Glaz, vida longa e feliz pra você. Um beijo. O Eduardo tá em Santarém, no Pará, é motorista por aplicativo, também dando uma carona pro som da Mix.
2: Alô, Rádio Mix, aqui é o Thiago de Curitiba, Paraná. Nesse friozinho é ótimo escutar a música de Ed Sheeran. Por favor, poderiam tocar qualquer música deles?
0: Claro.
2: Abraço a todos.
0: Valeu, querido. Bora sair bonito na foto.
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1: Mix, falta um minuto para as 9 da noite. O Tom Odell com a Nader lá fazendo check-out no programa de hoje. Amanhã sextou, né, gente linda? Ô, oh, delícia. Então, amanhã a gente pode já abrir o programa com o teu som preferido. Aquela música que tem a cara do final de semana. Conta pra mim no áudio pedindo o teu som, né? Qual o seu nome, de onde você tá ouvindo a Mix? E amanhã às 8 da noite, encontro marcado, não se atrase.
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2: Está no ar a Voz do Brasil. As notícias do governo federal que movimentaram o país no dia de hoje.
3: Olá, uma boa noite.
4: Boa noite para você que nos acompanha em todo o país.
3: Quinta-feira, 7 de maio de 2026.
4: Vamos ao destaque do dia, política externa.
3: Presidente Lula se reúne com o líder norte-americano Donald Trump. Na agenda, comércio exterior, minerais críticos e combate ao crime organizado.
4: Lula propõe a criação de um grupo de trabalho para tratar das tarifas comerciais.
3: Destaca que Brasil está preparado para discutir qualquer assunto com qualquer país.
5: Nós não temos veto, não tem assunto proibido. A única coisa que nós não abrimos mão é da nossa democracia e da nossa soberania.
4: E ainda, incentivo ao turismo e ao emprego.
3: Iniciativa Inédita vai oferecer crédito facilitado e com condições especiais a microempreendedores inscritos no Cadastro Único.
4: Serão 100 milhões de reais para atender quem mais precisa e atua no setor. Caroline Blaut.
6: A proposta é transformar pequenos negócios em fonte de renda estável e ampliar a autonomia das famílias.
3: E você vai ouvir também apoio ao Rio Grande do Sul.
4: O governo do Brasil já destinou mais de 89 bilhões de reais ao estado após as enchentes de 2024.
3: E hoje foram assinados contratos para obras de prevenção às chuvas, Pablo Mundim.
7: Entre as intervenções está a primeira etapa das obras do canal de drenagem de São Leopoldo, além de novos sistemas de contenção e proteção nas bacias do Rio Gravataí, Arroio Feijo, Eldorado do Sul e Vale dos Sinos.
4: Hoje, na apresentação da Voz do Brasil, eu, Mariana Jungmann e Nazi Brum.
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4: Tarifas comerciais, combate ao crime organizado, minerais críticos.
3: Alguns dos temas abordados hoje em reunião do presidente Lula com o presidente dos Estados Unidos, Donald Trump.
4: E quem está em Washington e traz todas as informações desse encontro é a repórter Luana Karen. Oi, Luana, boa noite.
8: Boa noite, Mariana, Nazi. Boa noite aos ouvintes da Voz do Brasil. A reunião entre Lula e Donald Trump durou 3 horas, divididas entre reunião privada e almoço de trabalho. Lula foi recebido pelo presidente norte-americano na porta da Casa Branca. Do lado brasileiro, a comitiva contou também com 5 ministros de Estado. A relação comercial entre os dois países, estremecida após a imposição de tarifas extras a produtos brasileiros, esteve em pauta. Lula disse que sugeriu a Trump a criação de um grupo de trabalho para discutir a questão das tarifas comerciais.
5: Então eu falei assim, doutor Trump, vamos fazer o seguinte, vamos colocar um grupo de trabalho e vamos permitir que esse moço da indústria do comércio do Brasil, junto com o teu moço do comércio,